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6: O presidente dos Estados Unidos, Donald Trump, foi recebido no Palácio de Versalhes, na França, para um jantar com o presidente francês Emmanuel Macron e sua esposa Brigitte Macron. O encontro celebrou 250 anos da independência dos Estados Unidos, após a cúpula do G7 em Evian. A primeira-dama dos Estados Unidos, Melania Trump, não esteve presente. A programação incluiu uma visita ao Salão dos Espelhos, um conferto na Capela Real e uma galeria dedicada à Guerra da Independência Americana, culminando com um jantar na Galeria Inferior.
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7: 9:06.
8: Boa noite.
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4: 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O deputado federal Eduardo Bolsonaro foi condenado por coação de justiça. Detalha a decisão judicial que impacta o cenário político nacional. Detalhes sobre a condenação e as implicações para o parlamentar e para o ambiente político brasileiro devem ser acompanhados de perto em um dia de movimentações importantes no judiciário.
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6: 9:26.
7: Boa noite.
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4: Nove e quarenta e um.
5: Boa noite.
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1: 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Por aqui damos um ponto final na edição de hoje. Espero que você tenha gostado do programa de hoje. Fica com Deus e até a próxima edição.
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1: Oi, amigo ouvinte, tudo jóia? Falando de amor, começando pra você a partir de agora, Aline Mota levando até você as melhores canções românticas. Pra ficar melhor, você tem que participar com a gente. Então, eu estou a partir de agora liberando o WhatsApp e as redes sociais pra você entrar em contato com a nossa emissora. E tem força que chega pra enfrentar os problemas da vida, né? E tenha fé. Tenha a fé suficiente para que nunca desista de qualquer luta que apareça em seu caminho. Fique à vontade, sejam todos bem-vindos. A partir de agora, Aline Mota está no ar.
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5: Hora Certa.
6: 22:37.
7: Boa noite.
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8: Já estamos de volta aqui, naquela programação que você faz questão de seguir, né? Siga nossas redes sociais, a emissora tá aqui, ó, com uma programação maravilhosa para você. Nosso site tá aí com todas as informações dos horários, locutores, enfim. Vamos seguir com aquela programação romântica aqui para você.
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2: Hora certa.
3: 22:54.
4: Boa noite.
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6: Eita, que isso é bom demais, gente! Gosto muito, muito prazer tê-los aqui na nossa programação. Aline Mota com você, sempre viajando com coisas boas. Falando de amor, aqui não para com as melhores músicas.
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6: Hora certa!
7: 23 horas e 11 minutos.
8: Boa noite.
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10: Já estou de volta com o Falando de Amor. E fala em amor, o amor é isso, né? Ele não prende, não aperta, não sufoca, porque quando vira nó, já deixou de ser amor, já virou laço.
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1: Hora certa! 23 horas e 23 minutos.
2: Boa noite.
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4: Já dei aquela pausa rapidinho, já estamos de volta aqui com você. Vamos conferir mais músicas então aqui na programação? Só se for agora.
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3: Hora Certa.
4: 23:38.
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6: É delícia, gosto muito. Abro mais uma sequência para você do Falando de Amor. Já estamos de volta, confere com a gente gostosamente aqui na programação.
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5: Certa! 23 horas e 50 minutos.
6: Boa noite.
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8: Eu estou de volta com você dentro do Falando de Amor. Tá curtindo? Então manda aí um zap pra gente falando se você tá curtindo, o que não tá curtindo. Entre em contato aqui com a nossa emissora e deixe o seu comentário.
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2: Hora Certa. 0:02.
3: Boa noite.
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5: Eita, que eu estou de volta com você que tá aqui no romantismo. Beijo pra todo mundo. Continua com a gente na programação.
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5: Hora Certa.
6: 0:15.
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9: Tá curtindo Aline Mota? Tá curtindo quais músicas? Todas, né? Que bom, porque todas são selecionadas a dedo para que você, amigo ouvinte, possa viajar com a gente. Muito mais na programação.
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1: Meus amores, é muito bom sempre tê-los aqui na nossa audiência e eu volto na próxima edição com mais. Nosso muito obrigada, fica na paz, até o próximo encontro, tchau, tchau.
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3: Hora certa!
4: 0 hora e 31 minutos.

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1: Hora certa! 1:24.

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1: Salmos capítulo 40, verso 1, está escrito assim: Esperei com paciência no Senhor, e Ele se inclinou para mim e ouviu o meu clamor. Davi escreve algo tremendo que serve de consolo para a nossa vida, principalmente para aqueles que têm buscado a Deus em oração, que esperam por um milagre, uma restauração ou uma cura, mas cuja demora tem feito com que eles fiquem com a impressão de que Deus se esqueceu dos seus problemas e que Ele não se importa mais com a sua dor. Somos uma geração cada vez mais imediatista, e esse imediatismo tem feito com que nos tornemos pessoas impacientes. Esperar por alguma coisa é algo que para a maioria das pessoas causa desconforto, impaciência e irritação. Nos acostumamos a conseguir tudo com um clique, um comando, um enter, mas nem tudo na vida vai ser assim, como num passe de mágica. Entre o plantar e o colher existe o esperar, que é o tempo em que a semente que plantamos vai germinar, nascer, crescer e dar frutos. O tempo de Deus não é como o nosso tempo. Muitas vezes Deus vai nos fazer esperar. E temos que saber como agir nesse tempo de espera. Por isso Davi diz que esperou com paciência. Nem tudo foram flores na vida do rei. Ele teve que enfrentar lutas terríveis contra inimigos externos, contra os da sua própria casa e até contra ele mesmo, quando a sua carnalidade fez com que ele desonrasse a Deus. Mas em meio a tantas dificuldades, Davi depositou a sua esperança no Senhor e aguardou com paciência o seu agir, pelo que Deus inclinou os seus ouvidos e escutou o clamor dele. Não importa qual seja o tipo de problema que você tem enfrentado, apenas creia, continue buscando a Deus e tenha paciência. Em algum momento determinado por Deus, as sementes que você tem plantado vão brotar. E você vai poder experimentar um tempo de bênçãos sobre a sua vida. Eu quero orar por você. Senhor, te pedimos perdão pela nossa falta de paciência. Renova a nossa fé e fortalece o nosso espírito para que possamos esperar pelo seu agir. Pois temos a certeza de que o Senhor tem ouvido o nosso clamor e está atento à nossa aflição. Contempla aqueles que têm enfrentado problemas em seus lares e traga a solução para esses conflitos. Eu oro em nome de Jesus. Amém.
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3: Hora certa!
4: 1:46.
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1: Salmos capítulo 40, verso 1, está escrito assim: Esperei com paciência no Senhor, e Ele se inclinou para mim e ouviu o meu clamor. Davi escreve algo tremendo que serve de consolo para a nossa vida, principalmente para aqueles que têm buscado a Deus em oração, que esperam por um milagre, uma restauração ou uma cura, mas cuja demora tem feito com que eles fiquem com a impressão de que Deus se esqueceu dos seus problemas e que Ele não se importa mais com a sua dor. Somos uma geração cada vez mais imediatista, e esse imediatismo tem feito com que nos tornemos pessoas impacientes. Esperar por alguma coisa é algo que para a maioria das pessoas causa desconforto, impaciência e irritação. Nos acostumamos a conseguir tudo com um clique, um comando, um enter, mas nem tudo na vida vai ser assim, como num passe de mágica. Entre o plantar e o colher existe o esperar, que é o tempo em que a semente que plantamos vai germinar, nascer, crescer e dar frutos. O tempo de Deus não é como o nosso tempo. Muitas vezes Deus vai nos fazer esperar. E temos que saber como agir nesse tempo de espera. Por isso Davi diz que esperou com paciência. Nem tudo foram flores na vida do rei. Ele teve que enfrentar lutas terríveis contra inimigos externos, contra os da sua própria casa e até contra ele mesmo, quando a sua carnalidade fez com que ele desonrasse a Deus. Mas em meio a tantas dificuldades, Davi depositou a sua esperança no Senhor e aguardou com paciência o seu agir, pelo que Deus inclinou os seus ouvidos e escutou o clamor dele. Não importa qual seja o tipo de problema que você tem enfrentado, apenas creia, continue buscando a Deus e tenha paciência. Em algum momento determinado por Deus, as sementes que você tem plantado vão brotar. E você vai poder experimentar um tempo de bênçãos sobre a sua vida. Eu quero orar por você. Senhor, te pedimos perdão pela nossa falta de paciência. Renova a nossa fé e fortalece o nosso espírito para que possamos esperar pelo seu agir. Pois temos a certeza de que o Senhor tem ouvido o nosso clamor e está atento à nossa aflição. Contempla aqueles que têm enfrentado problemas em seus lares e traga a solução para esses conflitos. Eu oro em nome de Jesus. Amém.
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1: Romanos capítulo 15, verso 13, está escrito: que Deus, a fonte de esperança, os encha inteiramente de alegria e paz, em vista da fé que vocês depositam nele, de modo que vocês transbordem de esperança pelo poder do Espírito Santo. Perseverar em uma vida de oração e leitura bíblica não é uma tarefa fácil, mas com a ajuda do Espírito Santo, nós conseguiremos vencer as tentações. Perseverar em uma vida de relacionamento com Deus diz respeito a se encher de tudo aquilo que vem do Senhor, pois nós refletimos aquilo do qual o nosso coração está cheio, não só em nossas palavras, mas também em nossas atitudes. De que temos nos enchido ultimamente? Essa é uma pergunta que devemos fazer constantemente a nós mesmos, pois, se nos enchemos apenas com carnalidade e trevas, restará apenas escuridão em nosso coração. Mas se nos enchermos de Deus e da Sua palavra, teremos um coração cheio de esperança. Perseverar em uma busca por intimidade constante com Deus gera em nós os frutos do Espírito, que são amor, alegria, paz, paciência, amabilidade, bondade, fidelidade, mansidão e domínio próprio. Deus quer que perseveremos em buscá-lo, e essa perseverança fará despertar em nosso coração a esperança da vida eterna, a esperança que ecoa dentro daqueles que são filhos de Deus, dos que pertencem ao Senhor. Quanto mais nos enchermos de Deus, mais teremos sede e fome dele, mais buscaremos a sua face e nos encheremos mais da esperança de sermos amados pelo Pai. Eu quero orar por você. Deus, obrigado por sua palavra, obrigado pelo seu amor, pelo seu cuidado conosco. Senhor, nos perdoe, pois investimos tempo em tudo, menos em oração e leitura bíblica, e depois ficamos questionando sobre o porquê de andarmos tão desamparados e desesperançosos. Cria em nós uma sede e uma fome constantes pela sua presença e pela sua palavra, para que busquemos ao Senhor sem cessar, dia após dia. Eu oro em nome de Jesus. Amém.
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3: Olá, meus queridos, eu sou Júlio Falcão e mais uma vez, a partir de agora, você fica com o Pão Diário, a Palavra de Deus, sempre alimentando a sua alma. Eu tenho absoluta certeza que a partir deste momento, Deus vai falar com você. Então, abra o seu coração e receba a Palavra de Deus em sua vida. Vamos às Sagradas Escrituras, no livro de 2 Timóteo, capítulo 2, versículo 8 e 9, que dizem assim: Lembra-te de que Jesus Cristo, que é da descendência de Davi, ressuscitou dentre os mortos, segundo o meu evangelho. Por isso sofro trabalhos e até prisões como um malfeitor, mas a palavra de Deus não está presa. Olha, meu querido, vivemos em um país onde, graças a Deus, temos total liberdade para expressarmos a nossa fé. Temos liberdade para confessarmos que Jesus Cristo morreu e ressuscitou dentre os mortos e hoje vivo está. O apóstolo Paulo frequentemente era injustiçado e muitas vezes chegou a ser preso por pregar o evangelho de Jesus. Ele sempre dizia que era prisioneiro de Cristo. E ele diz também que era comparado como um malfeitor por aqueles doutores da lei que o perseguia. Na verdade, eles não estavam perseguindo somente a Paulo, e sim ao evangelho vivo e eficaz do Senhor Jesus. E sabe, muitos de nós nos acovardamos mesmo com total liberdade para falarmos do amor de Deus. Sim, nos acovardamos. Às vezes você sente em seu coração de falar um versículo bíblico a uma pessoa enferma ou alguém que está passando por alguma dificuldade e não faz isso porque sente vergonha ou porque diz que não domina a Bíblia. Sabe, meu querido, Paulo, mesmo preso, sempre dizia que ele poderia até estar preso, mas a palavra de Deus nunca ficaria presa. Ele falava isso porque, mesmo encarcerado, continuava pregando a palavra de Deus. Em muitos países não se pode falar abertamente de Jesus Cristo, mas mesmo que você estivesse vivendo em um desses países, ainda assim, prefira não prender a palavra de Deus com você somente, porque aquele que morrer com Cristo, com ele também viverá. E não tenha dúvidas, a vida com Cristo é infinitamente melhor do que a que você está vivendo temporariamente aqui na Terra. Viva o Evangelho. Fale do amor de Deus. Se você não consegue pregar, diga então às pessoas que Jesus morreu para que elas tenham vida e vida em abundância. Que você possa todos os dias de sua vida ser um prisioneiro de Cristo Jesus, mas que nunca em sua vida você possa tentar aprisionar a palavra de Deus, porque a palavra de Deus não se prende. Eu vou encerrando o Pão Diário de hoje, prometendo voltar amanhã, se o meu Pai Eterno permitir. Que a paz, a graça e a misericórdia de Cristo Jesus estejam com você e também com todos de sua família.
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2: Cinco e um.

0: 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Vai viajar? Não se esqueça de verificar a suspensão do seu carro. Muita gente não sabe, mas ela é tão importante quanto o sistema de freios para a sua segurança e merece cuidados especiais. Inspecione sempre os amortecedores, molas, buchas, bandejas, pivôs e terminais.
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0: prazer, que alegria, que emoção estar nessa festa maravilhosa. 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
1: Boa noite, Chico Rei! 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
3: E a sexta-feira chegou! Sextão com o jogo da seleção! E não tem Neymar! Vamos lá! É sexta-feira, meu amigo! Graças a Deus é sexta-feira, fim de semana! Hoje tem jogo do Brasil da Copa!

clima do fim de semana. E você também, né? Sexta-feira, 19 de junho de 2026. Tá começando mais uma edição do programa do Léo Lima. Sextou, sextou, sextou. E tem Copa do Mundo hoje. Tem a nossa seleção. Vamos lá, Brasil!

Abençoada seja a nossa sexta-feira. Bom dia para você, meu amigo, minha amiga. Tudo bem? Tudo bem com você? Espero que você esteja bem. São 7h05 pelo horário de Brasília. Estamos ao vivo, direto de Recife, Pernambuco, falando para todo o Brasil, para todo mundo, através da internet. Não há distância que nos separe, tá? Hoje é dia 19, né? Hoje tem jogo da seleção pela Copa do Mundo. Brasil e Haiti, o segundo jogo, né? Na fase inicial aí da Copa. E estamos aqui na expectativa para que a seleção faça um belo jogo. Apesar que o adversário é, né, dos melhores, né? Em termos de qualidade, né? Tá quase na posição 90 lá do ranking da FIFA. Mas, vamos lá. Deixa o Ancelotti lá organizar a equipe. Deixa o Neymar se preparar também para entrar no jogo mais importante também, né? Não é verdade? Essas expectativas que o brasileiro cria, como todo brasileiro, criando expectativas com a nossa seleção. Mas estamos aí, estamos na expectativa para que o Neymar possa realmente jogar quando for necessário que ele jogue e que ele possa, de alguma maneira, ajudar a nossa seleção. Então hoje tem Brasil e Haiti, 9h30. Vamos lá na torcida, todo mundo na torcida! E você aí, como é que tá? Como é que tá a tua expectativa pro jogo? Qual o placar do jogo hoje? Eu acho que vamos ter no mínimo 3 gols. 3-0, 3-4-0, tá? Ah, Léo, você tá com muita esperança? Não, eu acho que sim, né? Acho que sim. Vamos lá, vamos esperar. A seleção tem que jogar hoje, tem que jogar bola. Tem que jogar, tá? Mas vamos lá. Seleção brasileira à parte, eu tô aqui na torcida. Mas lembrar você que nós estamos ao vivo nas nossas emissoras parceiras. São mais de 100 rádios com a gente. Brasil, Portugal, Angola e Itália. Temos emissoras aí em vários locais, em todas as regiões do Brasil. Tem programa do Léo Lima em alguma emissora parceira. Estamos ao vivo também pelas redes sociais. Você pode participar do nosso programa aqui através do Instagram. Tem live no Instagram. É só procurar a gente, Léo Lima Locutor, no Instagram. Segue nós. Léo Lima Locutor, quem me seguir vai ganhar alô. Quem me seguir vai ganhar alô, tá? Léo Lima Locutor, quem me seguir vai ganhar alô. Estamos ao vivo no Facebook, blog do Léo Lima no Face, blog do Léo Lima no Facebook e nas páginas parceiras. Ao vivo no YouTube, é só procurar também no YouTube, blog do Léo Lima. Se inscreva no canal, ativa o sininho para você receber um aviso quando o programa começa. Combinado, gente? Tô esperando aí a sua participação. Nós estamos aqui, muita gente perguntou: não, Léo, você tá em outro local? Tô em outro local, mas esse local aqui é provisório, tá? Nós estamos em Recife, né? Aqui do meu lado está o nosso novo estúdio. A gente tá precisando finalizar ele, né? O nosso novo estúdio. Já estaremos lá apresentando o programa do Léo Lima no novo estúdio, em breve, tá? Estamos aqui provisoriamente nesse local para apresentar o programa. Então a gente tá com dificuldade de iluminação, né? Tá escuro, né? Tá escuro aqui, a gente sabe que tá escuro, mas vamos resolver, tá? Aqui tá melhorzinho no Instagram, que tá bem de frente aqui a iluminação. Mas aqui, pra quem tá me acompanhando no Face, tá bem escuro. Mas vamos... A gente chega lá. Tá bom? Deixa eu falar das atrações de hoje aqui do programa. Hoje, sexta-feira. Tá bom o som pra vocês aí, gente? O microfone tá bom? Hoje é sexta-feira. Sexta-feira hoje tem... Hoje é dia da nossa neuropsicopedagoga. A Carla Patrícia vai estar com a gente já explicando direito. Hoje é dia do Pastor Rodrigo Botelho, da Igreja Verbo da Vida, conversando com o Pai. Tem doutor Alexandre Araújo com o quadro Saúde em Foco. Tem também o Antonione Rodrigues no Órbita Geek, com dicas aí de filmes, séries, stream e cinema. Toda sexta-feira tem ele aqui no programa no Órbita Geek. Tem também... Faltou quem? Faltou? Quem foi que faltou agora? Eu esqueci de alguém. Tá faltando. Ah, o Ricardo Moura, pô, português, como é que eu vou esquecer? Ricardo Moura, nosso querido amigo Ricardo Moura, da Rádio Dreams FM. Já tem a conexão Brasil-Portugal. E aqui tá o Yuri abaixado aqui procurando alguma coisa que ele esqueceu. Vem cá, Yuri. Ah, a sua bolsa da escola. Hoje vai com a camisa da seleção. Então, dê um tchauzinho pra todo mundo. Tchauzinho. Boa aula e boa prova, tá? Beijo. Tchau. Valeu. Vamos lá? Bora começar o programa? Quer participar com a gente? Mande sua mensagem. 81-DDD-999-20-3300.
81999-20-3300. Vamos lá, até as 8 da manhã, programa do Léo Lima. Ah!

Vamos para a nossa mensagem de hoje. Começar o nosso programa com a reflexão do dia. Esse momento tão aguardado, né, por todos, né? Eu fico aguardando também, aguardando esse momento diariamente de levar a mensagem até você. Eu não sei o que é que você está passando, o que você está vivenciando, mas saiba que estamos aqui para te ajudar de alguma maneira, tá certo? Tirar você aí dessa tristeza profunda, de alguma angústia, de alguma escuridão, do fundo do poço. Conte comigo, tá? Você me ajuda daqui, eu te ajudo daí, né? Hoje eu quero contar mais uma história. Você vem notando que essa semana eu venho contando várias lições de vida, né? Tinha um quadro que eu apresentava na Rádio Clube AM, assim que eu cheguei para trabalhar na Rádio Clube em 2006. Foi um ano muito feliz para mim, foi esse ano onde eu entrei numa rádio comercial, uma rádio grande, uma rádio potente, uma rádio de história, né? A Rádio Clube AM tem mais de 100 anos. Então, eu com orgulho posso dizer que fiz parte aí da Rádio Clube, né? Rádio Clube. E às 14 horas, logo após o Aderval Barros, no futebol, eu apresentava um programa chamado Os Bons Tempos Voltaram. Quem me escuta aí desde a Rádio Clube vai lembrar, era às 14 horas esse programa. E nesse programa, entre outras coisas, a gente lia carta de ouvintes, né? Ouvintes mandavam cartinhas com histórias, histórias de vida pra gente ler. E também tem as histórias do mundo, né? Contos. Pode ser também uma lenda, se existiu ou não a história. Muitas vezes, eu acho que nunca saberemos. Mas havia uma fazenda onde os trabalhadores viviam tristes e isolados uns dos outros. Eles estendiam suas roupas surradas no varal e alimentavam seus magros cães com o pouco que sobrava das refeições. Todos que viviam ali trabalhavam na roça do senhor João, dono de muitas terras, que exigia trabalho duro, pagando muito pouco por isso. Um dia, chegou ali um novo empregado, cujo apelido era Zé Alegria. Era um jovem agricultor em busca de trabalho. Ele foi admitido e recebeu, como todos, uma velha casa onde iria morar enquanto trabalhasse ali. Era uma vila, né, com várias casas dos moradores que são trabalhadores ali da região. E ele ganhou uma casinha dele para morar também. E aí esse jovem, vendo aquela casa suja e abandonada, resolveu dar-lhe vida nova. Cuidou da limpeza e em suas horas vagas lixou e pintou as paredes com cores alegres e brilhantes, além de plantar flores no jardim e nos vasos. Aquela casa limpa e arrumada destacava-se das demais e chamava a atenção de todos que por ali passavam. Ele sempre trabalhava alegre e feliz na fazenda, por isso ele tinha esse apelido de Zé Alegria. Os outros trabalhadores lhe perguntavam: "Ô Zé, como é que você consegue trabalhar feliz e sempre cantando com o pouco dinheiro que ganhamos?" E aí o jovem olhou para os amigos e disse: "Bem, este trabalho hoje é tudo que eu tenho. Ao invés de ficar reclamando, prefiro agradecer por ele. Quando aceitei trabalhar aqui, sabia das condições. Não é justo que agora que eu estou aqui, fique reclamando. Farei com capricho e amor aquilo que aceitei fazer." Os outros, que acreditavam ser vítimas das circunstâncias, abandonados pelo destino, o olhavam admirados e comentavam entre si: como é que ele pode pensar assim?" E aí, meus amigos, o entusiasmo do rapaz em pouco tempo chamou a atenção do fazendeiro, que passou a observar à distância. Um dia, o senhor João pensou: "Olha, alguém que cuida com tanto carinho da casa que emprestei, cuidará com o mesmo capricho da minha fazenda. Ele é o único aqui que pensa como eu. Estou velho e preciso de alguém que me ajude na administração da fazenda." E aí, meus amigos, no final da tarde, o seu João foi até a casa do rapaz e, após tomar um café bem fresquinho, ofereceu ao jovem o cargo de administrador da fazenda. O rapaz aceitou prontamente. Seus amigos agricultores novamente foram lhe perguntar: "O que faz algumas pessoas serem bem-sucedidas e outras não?" A resposta do jovem veio logo: "Em minhas andanças, meus amigos, eu aprendi muito
E o principal é que não somos vítimas do destino. Existe em nós a capacidade de realizar e dar vida nova a tudo que nos cerca. E isso depende de cada um. Negócio é o seguinte, você que está me ouvindo agora, toda pessoa é capaz de efetuar mudanças significativas no mundo, né, em que estamos vivendo. Mas o que geralmente ocorre é que, ao invés de agir, jogamos a responsabilidade da nossa desdita sobre os ombros alheios. Sempre encontramos alguém a quem culpar pela nossa infelicidade, esquecidos de que ela só depende de nós mesmos. E aí, muitos jogam a culpa no governo, nos empresários, nos políticos, na sociedade como um todo, esquecidos de que quem elege os governantes são as pessoas, né? Que quem gera empregos são os empresários e que a sociedade é composta pelos cidadãos. Assim sendo, cada um tem a sua parcela de responsabilidade na formação da situação que nos rodeia. Tá? Para ser feliz, gente, basta dar ao mundo um colorido especial. Como personagem desta história, que mesmo numa situação aparentemente deprimente para os demais, soube fazer do seu mundo uma realidade bem diferente. Meu caso é bem parecido com essa história e de outras também. Quando eu fui trabalhar na Rádio Clube em 2006, eu entrei como locutor. Isso na Rádio Clube AM. Em 2007, eu fui para o FM trabalhar na madrugada. Depois virei folguista. E aí eu ajudava muito o Júnior Moreno lá, que era o coordenador da rádio, ajudava muito ele em postar coisas no site. Não era nem minha atribuição, mas eu sempre fui, tive um espírito de liderança, né? De gostar de ajudar mesmo, de ajudar. Não bajular, ajudar. Não puxar saco, ajudar. E aí, um belo dia, meu chefe, saudoso chefe, Léo Gangana, me ligou, me chamou, ó, vem aqui, tem uma proposta para você. Você está sendo subaproveitado aqui em Recife. Quero te dar uma vaga de gerente lá em João Pessoa. Prontamente aceitei e passei 5 anos, 5 maravilhosos anos em João Pessoa como gerente da Clube FM, né? Porque eu fui, porque eu estava sendo subaproveitado. Não tinha função para mim em Recife. Ele viu em mim a oportunidade de dar essa oportunidade de gerenciar uma grande emissora e assim fui. Então, faça o seu. Tem que fazer o seu? Faça o seu. Se puder ajudar, ajude. Se tiver a oportunidade de aprender, aprenda. Tá certo? É isso. Sem puxar o tapete de ninguém, sem derrubar ninguém, conquiste o seu espaço de maneira natural. Existe em nós a capacidade de realizar e dar vida nova a tudo que nos cerca. Pense nisso!

Orar de Brasília. Vamos, Padre Zezinho. Quero ouvir o Padre Zezinho. Oração pela família. Vamos lá? Participa com a gente, tá? Tá começando a melhor sexta-feira da sua vida. Diga bem alto.

0: Pelo horário de Brasília, 7 da manhã, 22 minutos.
1: 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Previsão do tempo para sexta-feira, 19 de junho de 2026. Região Centro-Oeste. Em Goiânia, céu claro nesta sexta-feira. Os termômetros da capital de Goiás marcam mínima de 16 e máxima de 30 graus. Umidade relativa do ar gira em torno de 80 a 30%. Campo Grande, em Mato Grosso do Sul, tem céu encoberto com previsão de chuvisco à noite. Temperatura mínima de 14 e máxima de 27 graus. A umidade relativa do ar vai de 100 a 30%. Região Nordeste. Aracaju, em Sergipe, tem previsão de céu encoberto com possibilidade de chuvisco pela manhã. Temperatura mínima de 24 e máxima de 28 graus. A umidade do ar é de 80 a 50%. São João do Soter, no Maranhão, comemora aniversário com céu encoberto, com chuvisco pela manhã. Temperatura mínima é de 23 e a máxima de 33 graus. Umidade do ar varia de 100 a 40%. Região Norte. Macapá, no Amapá, tem previsão de céu encoberto com chuvisco nesta sexta-feira. Temperatura mínima é de 25 e a máxima de 32 graus nas horas mais quentes do dia. A umidade do ar é de 100 a 50%. Em Nova Brasiliana do Oeste, tem previsão de céu encoberto com chuvisco nesta sexta-feira. Temperatura mínima é de 25 e a máxima de 32 graus nas horas mais quentes do dia. A umidade do ar é de 100 a 50%. Em Nova Brasiliana do Oeste, em Rondônia, a comemoração de aniversário é com tempo encoberto com chuvisco à tarde. Temperatura mínima é de 23 e a máxima de 30 graus. A umidade relativa do ar é de 90 a 60%. Região Sudeste. Rio de Janeiro tem previsão de céu nublado a encoberto nesta sexta-feira. Os termômetros registram mínima de 13 e máxima de 25 graus. Umidade relativa do ar na capital carioca vai de 90 a 40%. Ribeirão Preto, em São Paulo, completa mais um ano com céu claro pela manhã, com acúmulo de nuvens ao longo do dia. Temperatura mínima de 11 graus, máxima de 26 graus. Umidade relativa do ar de 80 a 30%. A região sul, em Florianópolis, Santa Catarina, tempo encoberto com previsão de chuva isolada à noite. Os termômetros registram mínima de 15 e máxima de 21 graus. A umidade relativa do ar oscila entre 100 e 60%. Curitiba, no Paraná, tem previsão de céu encoberto o dia todo. Pode chover à noite. O dia começa mais frio com termômetros registrando mínima de 8 e máxima de 20 graus. A umidade relativa do ar fica entre 100 e 50%. Você ouviu a previsão do tempo para sexta-feira, 19 de junho de 2026. Com informações do IBGE Cidades e do Instituto Nacional de Meteorologia, IMET, e redação de Lucília Araújo, da Agência Rádio Gov em Brasília, José Carlos Andrade.
0: Valeu, tá aí a previsão do tempo, 7 da manhã, 25 minutos, pelo horário de Brasília.
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0: Manda sua mensagem aí. Alô, Rafael Josino, bom dia pra você. Manda tua mensagem aí no 81999-20-3300. 81 é o DDD, tá, gente? 81 na frente, 81, aí vem 999-20, depois 3300. Ok? Deixa eu começar aqui pelo Instagram, Léo Lima Locutor. Quem me seguir vai ganhar, alô, Léo Lima Locutor. Vai aparecer aqui que você tá me seguindo, então segue agora. Se aparecer seu nome aqui, eu te mando um alô. Manda um abraço pro radialista Lenilson Bala, lá na Paraíba. O Arlisson Fernandes de Igaraçu, ele diz, Léo, é 2-1 pro Brasil. Só? Jô de Portugal, bom dia, sextou com muito calor. Eita, Portugal tá quente. Já já tem o Ricardo Moura com as informações daí. Já já, viu? Já já tem Ricardo Moura, da Rádio Dreams FM. O MacGyver chegou por aqui. A Líria Vuolo Tajima tá no Japão. Deixa eu perguntar ali, ô Líria, como é que tá aí no Japão? Tá frio, tá calor? Como é que tá por aí? Fale pra mim. A Maria José Conceição. A Michele Vaz. Oi, Michele, bom dia pra você, Michele. A Líria, olha os cãozinhos do Léo Lima, os cachorros. Deu pra ver os cachorros latindo aí, foi? Foi a Paula Darling levando Yuri pra escola, os cachorros ficam latindo, virado, porque ficam em casa. A Dani, bom dia, Dani. Tem Dani BR13, bom dia, Dani. Ana Nery já falou aqui, olha a hora. Tô falando muito, né, Ana? A Paz Silva tá por aqui também. Oi, Paz, bom dia, Paz, de Jaboatão. Ela colocou abraço a teus ouvintes, em especial a Dona Regina, Ricardo Moura, Simval e Pedrinho e Jô Silva. E viva o Brasil! Viva! A Líria falou que tá calor no Japão, viu, gente? A Líria. Tá calor aqui, Léo. Eita! Vamos lá. É, quem mais? 727. 727. Vamos pra agenda? Daqui a pouco tem mais alô. Já já a gente manda mais alôzinho pra você. Hoje é sexta-feira, 19 de junho, passados 170 dias do ano, faltando 195 para acabar 2026. Estamos na edição de número 1878 do nosso programa. Outono, lua crescente. Quando é que começa o inverno por aqui? Deixa eu ver a data. Acho que é dia 22, eu acho. Deixa eu ver. Inverno 2026. Quando começa o inverno? Dia 21. Começa domingo, tá? Começa domingo.

0: O inverno, domingo, dia 21, também conhecido como depois de amanhã. Então, o inverno começa no próximo domingo. E para quem está no hemisfério norte, o verão começa no próximo domingo, tá? Então se preparem aí. Previsão de muito frio, viu? Muito frio. Já tá fazendo frio, né? Então, e muito calor também. Para quem tem calor, é calor. Para quem tem frio, é frio. Vamos lá? Deixa eu ver aqui. Hoje, 19 de junho, é dia do cinema brasileiro, dia nacional do migrante, dia internacional para a eliminação da violência sexual em conflito, dia mundial de conscientização sobre a doença falciforme. Os santos do dia: Santos Gervásio e Protásio, Santa Juliana Falconieri, Santa Ema de Gurque e São Romualdo. Os fatos históricos desta data. Em 1944, na Segunda Guerra Mundial, teve o primeiro dia da Batalha do Mar das Filipinas. Em 1991, termina a ocupação soviética da Hungria. Os aniversariantes agora, quem tá de idade nova hoje, quem tá aniversariando hoje, gente, eu não vou fazer o de quem é essa voz por conta do horário, o horário tá estourado. Então vamos direto aqui falar dos aniversariantes de hoje, tá bom? Hoje, aniversário do cantor Chico Buarque, do também cantor Sidney Magal, da cantora Paula Abdu. Vixe Maria, Paula Abdu. Caramba. Deixa eu dar uma olhadinha aqui na minha lista. Na minha listinha aqui. Paula Abdu, 64 anos, está completando hoje. Olha que beleza, 64 anos. Quem mais? Bora lá. A atriz e apresentadora Daniele Rodrigues. A atriz Letícia Spiller, a eterna Babalua. Letícia Spiller. O ator Daniel de Oliveira, o cantor Léo Magalhães, o ginasta Diego Hipólito, a atriz Stephanie Brito, a apresentadora e cantora Priscila Alcântara. É aquela do Bom Dia e Companhia do SBT, ela e o Yudi. PlayStation, PlayStation, lembra? Pronto, a Priscila Alcântara está completando aniversário hoje. E hoje, aniversário da cidade de Amargosa, na Bahia. 135 anos. Abraço aos ouvintes da Rádio Raul FM. Um abraço para vocês aí. Cidade de Amargosa, na Bahia. 135 anos. Um abraço para vocês aí de Amargosa, tá? Um abraço aí pro Jackson Santana. Alô, Jackson. Um abraço para você, meu irmão. Alô, Jackson. Um abraço. Tudo de bom aí para você, garoto. Bora seguir pro intervalo? Intervalo, a gente volta já no programa do Léo Lima. Informação e prestação de serviço para você, é tudo ao vivo. A felicidade tem um preço, o da sua determinação para alcançar. A felicidade tem um preço, o da sua determinação para alcançar. Então, vamos em frente, vamos lá!
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0: Estamos aqui com o programa do Léo Lima ao vivo para você. 81999-20-3300 para você participar. Hoje tem Antonione Rodrigues no Órbita Geek, tem o pastor Rodrigo Botelho da Igreja Verbo da Vida conversando com o pai. Tem a nossa neuropsicopedagoga, a Carla Patrícia, no Explicando Direito. Daqui a pouquinho tem o Ricardo Moura da Rádio Dreams FM com as informações direto de Portugal. Além do doutor Alexandre Araújo com o quadro Saúde em Foco, nosso fisioterapeuta. Tem um quadro aqui toda sexta-feira, Saúde em Foco, onde ele convida especialistas, né, da área médica para bater um papo com ele. Então, toda sexta-feira, tá? São as atrações de hoje, programa recheado de muitas atrações e, claro, a maior atração, que é você.
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0: Um alô aqui pra Alda Jerônimo. Oi, Alda, bom dia pra você. O Jamerson Batera, meu amigo Jay. Alô, Jay. Aquele abraço, irmão. Aquele abraço pra você, garoto. Tudo de bom. É, vamos lá. 7h33,

0: Sport vencendo 1-0, final do jogo, final. O juiz já tava com a pita na boca pra finalizar o jogo, o Atlético empatou. Eu fiquei muito arretado, viu? Tava lá com a família, na Ilha do Retiro. Lucas, um abraço, irmão. Obrigado aí pelo apoio, tá? Forte abraço pra você. Vamos lá, deixa eu ver aqui. Deixa eu descer as mensagens. Onde foi que eu parei, meu Deus? É muita mensagem. Reginaldo Manuel de Igaraçu. Bom dia, meu amigo rubro-negro Léo Lima. Uma sexta-feira abençoada para nós. Um abraço para Rogério Manuel, Cristina Maria. Valeu, querido. Um abraço, Reginaldo. O MacGyver mandou áudio. Vai, MacGyver!
1: Olá, Léo Lima! Sextou e não sextá. Sextou é por aqui que eu estou. Sextou.
0: Que bonitinho.
1: Deixa eu mandar um abraço pra Simval, Pedrinho, Marcílio, Ana de Cristina, Fátima, Tana Regina, J. França, Ivonete, Leninha, Ricardo Moura, Joana Neri, Alisson de Ingaraçu,
0: respira.
1: Beijo, Caroline e Andréa. Um abraço todo especial pra você e família. E aquele bom dia todo especial vai pra quem? Vai pra quem? Vai pra vocês, ouvinte. Bom dia. Bom dia! Tchau, Léo! Bom final de semana pra gente!
0: Valeu, meu irmão! Aquele abraço, MacGyver! Cadê o Zébia de Jurema, Pernambuco?
2: Bom dia, Léo!
0: Bom dia!
2: Calor do Divino Espírito Santo abençoa nesse dia tão maravilhoso!
0: Amém!
2: Que você manda um alôzinho pro seu programa para a Dona Anitta, Maria de Crove, todos os ouvintes que estão ligados ao seu programa.
0: Obrigado.
2: Um bom dia, Deus te abençoe grandiosamente.
0: Amém. Obrigado, Eusébia. Obrigado pelo carinho, viu? Ana, no município de Agrestina, Pernambuco, tá com a gente. Maria Helena, Léo, sextou com muito frio por aqui. Um abraço, fica com Deus. Obrigado, Maria Helena, em Alterosa, Minas Gerais. Muito frio, ó. Ela tá dizendo aqui, muito frio em Minas Gerais. Célia de Agrestina.
3: Oi, bom dia, Léo. Bom dia a todos que estão na escuta. Alternativa FM aqui em Agrestina, cada um. A Ana aqui de Agrestina. Oh, aleluia, glória a Deus. É mesmo assim, Léo. Deus é lindo. Mensagem forte, Léo, para que nós possamos meditar nesta manhã. Louvado seja Deus. Um abraço aí na Paula Dade, no Lourdes, na Priscila e a cada um que está na escuta. Que Jesus nos ajude nesta manhã, Léo. Vou deixar uma pequena mensagem para repetir a palavra de Deus, que fala assim: o Senhor está comigo, não temerei. Quem pode fazer o homem? Louvado seja Deus. O homem não podemos fazer nada, Léo, porque o nosso Deus é maior. Louvado seja Deus. Bastante nós confiar, Léo.
0: É.
3: Louvado seja Deus. Tchau,
0: Léo.
3: Até segunda, Léo.
0: Obrigado, minha querida. Muito obrigado, viu? Rádio Alternativa FM de Agrestina, Pernambuco. É mais uma rádio parceira. A Nalva de Igaraçu. Oi, Nalva.
4: Bom dia, Léo. Acordei agora, Léo. Bom dia, Léo.
0: Bom dia.
4: Bom trabalho, Léo. Deus abençoe, viu?
0: Amém.
4: Eu vou conseguir, Léo.
0: É isso aí.
4: Eu tô hemodiado de novo, Léo. Faço segunda, quarta e sexta. Né? Mas Deus tá no controle.
0: Tá sim.
4: Tudo. Cheiro pra sua esposa, Léo, linda. E o Iro, né?
0: Yuri, isso.
4: Eu, no final de semana, Léo, pra você. Vou conseguir.
0: Obrigado, viu, Nalva? Obrigado, minha querida. Muita saúde pra você, viu? Bom, eu tô perguntando a Tereza não tá me respondendo. Ela mandou uma foto aqui, Tereza é lá de Itacaratu. Já perguntei duas vezes. Tereza, essa foto é de hoje? Ela não me responde. Tereza, essa foto é de hoje? A foto do neto dela. Eu vou mostrar a foto, eu não sei se é de hoje a foto. Mas ele tá aniversariando. O Lucas Raoni, tá aniversariando hoje. É o neto da nossa ouvinte Tereza de Caraibeiras, Itacaratu. Rádio Perfil FM tá com a gente. Olha aí o Lucas, parabéns pra você, Lucas. Parabéns, tá com a bandeja aí, ó. Cheio de guloseima, de coisa gostosa, café da manhã. Olha que beleza, né? Tem iogurte, né? Tem uns docinhos, um bolinho. Muito bem, parabéns pra você, Lucas. Parabéns. Parabéns, garoto. Parabéns aí, a vovó Tereza tá mandando os parabéns pra você, tá? E toda a família também. Aí em Itacaratu, Rádio Perfil FM. Programa do Léo Lima é primeiro lugar na cidade. Primeiro lugar. Tá todo mundo ouvindo o programa do Léo Lima pela Rádio Perfil FM na cidade de Itacaratu, Pernambuco. Muito obrigado. Parabéns, Lucas. Parabéns. Bora seguir. Daqui a pouco a gente manda mais alôzinho. Tem aqui Oliveira Oliver. Tudo bem, Oliveira Oliver? Como é seu nome? O seu primeiro nome? Ou o segundo nome? Qual é a sua cidade? Manda pra aqui que eu divulgo também. Tá certo? Deixa eu ver aqui. Você pode

0: mandar sua mensagem no Instagram, Léo Lima Locutor. Léo Lima Locutor no Instagram. Facebook, blog do Léo Lima. Blog do Léo Lima. E no YouTube também, blog do Léo Lima, para você participar do programa. Tá sem áudio. Ela tá falando a Oliveira. Então, aperta ao lado aí do celular. Sobe o som. Tá normal aqui o Instagram. Não tem ninguém reclamando no Instagram, não. Deve estar, o seu volume deve estar baixo aí. Aumenta o volume. Aumenta o volume. Aí chega o áudio. Tá bom? Bora seguir. Daqui a pouco tem mais alôzinho, se der tempo, que hoje tá daquele jeito, né? Bora lá, bora lá. E o locutor fala demais. 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
1: 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Oi, eu sou Fabiola Altran e estes são os destaques de hoje. Economia brasileira cresceu 0,1% de março para abril. Em comparação com abril do ano passado, a alta é de 1,8% de acordo com o monitor do PIB. O estudo mensal é do Instituto Brasileiro de Economia da Fundação Getúlio Vargas. Anvisa determina o recolhimento de dois antibióticos por desvio de qualidade. O Policid, da União Química Farmacêutica Nacional, e o fosfato de clindamicina, da Hipofarma. Preços do petróleo atingem o nível mais baixo desde o primeiro dia de negociações no mercado depois do início da guerra com o Irã. A queda foi de mais de 1%. Hoje são 3 os jogos pela Copa do Mundo. 4 da tarde tem Estados Unidos e Austrália, 7 da noite Escócia e Marrocos, e às 9h30 é o momento de torcer pelo Brasil, que enfrenta o Haiti. E Neymar está fora da partida hoje. A CBF informou que a ausência do jogador é para otimizar a recuperação da lesão dele de grau 2 na panturrilha direita. Da Rádio 2, Fabiola Altran.
0: Valeu, Fabiola, muito obrigado. São 7h41. Como eu falei, deixa Neymar descansar aí, cuidar da lesão dele e voltar quando for necessário também, né? Vamos embora. Bora seguir com o nosso programa? Quem tá chegando agora?
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0: É a nossa neuropsicopedagoga. Carla, bom dia!
3: Bom dia, querido Léo Lima. Que alegria, meu querido, estar com você mais uma sexta-feira explicando direito. Hoje, nós vamos falar um pouco sobre o microempreendedor individual, que oferece formalização gratuita e simplificada com o CNPJ. E um dos principais benefícios inclui o pagamento de impostos em valor fixo mensal reduzido, emissão de notas fiscais, acesso a direitos previdenciários como aposentadoria e auxílio-doença pela INSS e facilidade em linhas de crédito. Existe uma guia a ser paga e essa guia é mensal, chama-se DAS, D-A-S. Com ela você garante direitos para si e seus dependentes e os benefícios incluem auxílio por incapacidade temporária, que é o auxílio-doença, para afastamento por motivos de saúde, aposentadoria por idade ou invalidez, salário maternidade para casos de parto, adoção ou guarda judicial e benefícios para dependentes como pensão por morte e auxílio reclusão. Quando você faz a sua inscrição ou então você quer dar baixa do CNPJ, isso acontece de forma totalmente gratuita. Lembrando que o pagamento mensal é feito através de documento de arrecadação do Simples Nacional, que é o DAS, que possui um valor fixo, e a isenção de tributos federais. Então, temos também a opção de emitir notas fiscais. O MEI tem o direito de emitir notas fiscais, o que aumenta a credibilidade do negócio e permite fechar contratos com empresas maiores e órgãos do governo, facilitando assim a participação em licitações públicas. Quem tem o MEI tem facilidades financeiras e comerciais, como crédito facilitado, conta bancária jurídica, descontos para veículos, possibilidades de comprar carro zero quilômetro com descontos que podem chegar a 30%. Planos de saúde, acesso a planos de saúde empresariais com custos mais acessíveis. Uma gestão simplificada, dispensando manter contabilidade formal complexa e declaração anual de faturamento simplificado. contratação de empregado. Você pode contratar até um funcionário, inclusive o próprio cônjuge. Este foi mais um Explicando Direito com Carla Patrícia e eu deixo o meu cheiro com carinho para esse jornalista sensacional e para todos vocês que são nossos ouvintes através das rádios, através das redes sociais. Um cheiro no coração e Deus abençoe todo mundo.
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0: Obrigado, Carla. Até a próxima semana. Valeu. 7h45. Cadê o Marcílio de São Paulo? Vai, Marcílio.
4: Bom dia, Léo Lima. Sextou.
0: Opa!
5: Sextou. Olha só como é que eu tô. Sextou. Olha só como é que eu tô.
4: Com muito frio, Léo. Sextou com S de frio, Léo. Agora tá 12 graus, sensação de 11. Ixi, vai até 25, né? Vai ser um vento gelado aí do outono. Já chegando no inverno. É isso aí. Um abraço pra esse irmão que tá ligado aí. Tem o Jota França, Pedro Barro, Tele Neto, tem o Sivaldo Magave Produções. Tem também o Ricardo Moura da Rádio Limite e a professora Bruno TV da Vera. É isso aí, Léo. Vai, Brasil!
0: Opa!
4: 1-0, Léo. 1-0.
0: Só?
4: Juízo.
0: Valeu, meu irmão. Aquele abraço. 15 para as 8. Paula de Goiânia. Bom dia, Paula. Bom dia para você. Obrigado pela audiência também. Tá ligadinha com a gente. Bora lá. Vamos chamar quem?
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0: Eita, tá na hora do Antonione Rodrigues, o cara do Órbita Geek. Fala, meu garoto. Cadê você? Bom dia.
6: Fala, Léo Lima, fala todo mundo ligado no programa desse cara maravilhoso, sexto, e quando é sexta-feira eu, Antonione Rodrigues, venho até aqui para dizer a vocês uma dica super maravilhosa pro seu final de semana. E essa dica, minha gente, é uma coisa que vocês já assistiram muito, muito, principalmente de quando vocês eram crianças até agora, que são adultos. É uma coisa que atravessou gerações, mas não é para você assistir, é para você vivenciar. Agora, isso só vai ser possível para quem tá aqui em Recife, na capital pernambucana. É porque pessoas não pessoas, coisas não coisas, geeks e não geeks, nerds e não nerds, a dica de hoje é Chaves, a exposição que está montada e aberta ao público desde o último dia 17 e vai até o dia 2 de agosto no Shopping Rio Mar Recife. Os ingressos são vendidos pela internet, é só entrar no arroba do Rio Mar no Instagram, que lá tem explicando tudo direitinho, comprar o seu ingresso e ver e se emocionar com essa imersão, esse mergulho que você vai fazer nesse universo do Chaves. Você vai conhecer um pouco da história do Roberto Gomes Bolanhos, que é o cara que criou o Chaves, que era chamado de Shakespeareito. Além de saber e ter contato com muita coisa da própria série, como a roupa do Chapolin, materiais de cena que foi usado, tem o chapéu do Pirata Alma Negra, tem o sifuroso boneco, tem também o figurino do pessoal da Turma do Chaves. E cara, o mais emocionante pra mim, que foi nada mais, nada menos do que a vila reconstruída. Você vai poder entrar na vila do Chaves. Você não tem noção de um negócio como esse, não. É muito louco. Eu chorei. Eu tenho certeza que você vai chorar. E relembrando, fica até o dia 2 de agosto no Rio Mar, no Shopping Rio Mar Recife. Vai lá. Cara, eu espero que você goste muito. Porque eu, até agora, só de lembrar, eu tô emocionado e arrepiado. Vai daí, Léo. Até a próxima semana. Cheiro.
0: Valeu, irmão. Obrigado. Legal, né? Chaves é parte da minha infância, né? Que legal. Vamos pra Portugal agora? Vamos embora, 7h48.
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0: Acionar aqui o Ricardo Moura da Rádio Dreams FM, ele tá chegando. Ricardo Moura, bom dia, querido.
8: Bom dia, Léo Lima. Bom dia aos ouvintes do programa do Léo Lima. Como é que está, Léo? Tudo bem?
0: Caminhando.
8: Já sabia. Caminhando. Muito bem, Léo. Olha,
0: opa.
8: Portugal hoje acordou com um céu azul. Calor, Léo. Calor.
0: Vixe.
8: Muito calor.
0: É, João falou.
8: Lembrando os ouvintes que estão a ouvir o programa do Léo Lima através da Rádio Dreams, que vai a partir de hoje vem uma onda de muito calor, que eles chamam calor extremo, e que tem várias preocupações do governo. Os incêndios, o calor que pode afetar as pessoas mais idosas, as crianças e, atenção, os animais. Ter atenção com os animais, muita água, beber muita água, Léo, porque estamos à espera de temperatura aqui na Grande Lisboa a rondar os 40 graus nos próximos dias, Léo. Portanto, o governo lançou o alerta, Léo, de temperaturas muito elevadas para a altura do ano, lembrando que ainda estamos na primavera, o verão vai entrar segunda-feira, e o calor vai ser um calor extremo. Há muitos anos que não se vai ver tanto calor aqui em Portugal. Olha, Léo, hoje é greve da saúde, de todos os hospitais públicos. Eita. E centros de saúde estão em greve, e os sindicatos só vão dar os serviços mínimos. Portanto, quem tem consultas marcadas hoje vai sofrer nos hospitais, porque vai haver muito, muito tempo de espera, de certeza, com a greve. Olha, Léo, boa notícia, a partir de segunda-feira os combustíveis vão baixar, o diesel vai baixar 10 cêntimos aqui em Portugal. É uma boa notícia, é uma descida acentuada, talvez seja pelo fim da guerra entre o Irão e os Estados Unidos. Muito bem, Léo, olha, eu fico por aqui, um beijinho à Dona Regina, à nossa amiga Jo Silva, Rick Silva, ao nosso amigo Marcílio de São Paulo, o Homem do Tempo, o Sival e o Pedrinho, e a todos que me mandam aqui mensagens neste calor aqui de Portugal. Um ótimo fim de semana a todos e até sexta-feira. Léo, 3 minutos hoje foi rápido.
0: Foi.
8: Rápido. Bom foi. Dia.
0: Falou bem. Tá vendo? 3 minutos. Tá vendo que deu pra falar? Muito bem. Valeu, irmão. Obrigado, Ricardo Moura. Gente boa demais, o Ricardo Moura, esse português com coração brasileiro. Olha, falando. Ele falou do Simval. Ele falou do Simval. Eu vi que Simval tá por aqui. Cadê o Simval? Deixa eu achar o Simval aqui. Cadê Simval, meu Deus? Simval, eu pergunto daqui, você responde daí, Simval. Sextou, Simval! Vai!
9: Léo!
0: Oi!
9: Sextou! Motivo pra se alegrar, motivo pra se alegrar. Mês de Copa do Mundo e São João com Arraiá.

0: cerveja. Vai nu!
1: Nu! Sexta, sexta, sextou.
2: Everybody together now, come on!
0: Oi!
1: Sexta, sexta, sextou.
2: Um abraço pra você, Léo. Um abraço pros ouvintes. Um abraço pro Yuri, pra sua série, pra sua filha. Priscila, todo ouvinte.
0: Um abração pra João de Portugal, pra Ana Nery, pra Fátima de Beberibe, pra Paz e Silva, pra Leão, MacGyver Produções, o Biratã de Castro Radueira,
3: assumido,
0: Maria de Graçu, Martino de São Paulo, também pra Fipo Marcos Filho da Central, da mídia, pro Alisson, o Jota França, pro Lucas Nascimento, pra Maria Helena, pra Ademilta, pra Ana de Agrestina,
2: e pra mim, cara.
0: E pra você, Léo!
2: E fique com Deus!
0: Vai, motivo pra se alegrar! Pra se alegrar! E fique com Deus!
3: Valeu, valeu, Simval. Tá cortando muito em cima aí o áudio, viu, Simval? Presta atenção aí, tá cortando, tá dando um corte brusco, tá feio. 7h54.
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3: Querido Alexandre Araújo, bom dia!
5: Bom dia, Léo, bom dia a todas e todos, bom dia Brasil, Portugal, Angola e Itália. Bom, hoje eu recebo a doutora Oscarlina Márcia, ela é médica cirurgiã, especialista em pé e tornozelo, tanto nos adultos quanto nas crianças. E ó, hoje ela traz orientações importantes sobre os cuidados com as crianças a respeito de quedas, o que as quedas podem ocasionar e como podem prevenir, tá bom? Bem-vinda, doutora, esteja à vontade, a casa é sua.
6: Bom dia a todos, é um prazer estar aqui com vocês, falando de um tema tão atual, que é o trauma na criança. Principalmente porque as férias vêm aí, o índice de trauma na criança nas férias é muito maior. Eu sempre falo, para evitar, para fazer a prevenção, respeite as normas dos brinquedos, né? Principalmente para a idade, peso, altura. Evitar colocar uma criança de 3 anos num brinquedo que é a partir de 4 anos. Então, evitando burlar as normas, acredito que a gente diminui 50% dos acidentes. Brinquedo de roda, né? Skate, patinete, patins, bicicleta, eles foram feitos para andar em terreno regular e não terreno irregular. Então, a probabilidade de uma criança, principalmente ela aprendendo a andar em terreno irregular, a chance de você ter um trauma é muito grande. E não esquecer de colocar a cotoveleira, a joelheira, o capacete, né? Porque evita bastante traumas maiores. Mas se a criança caiu, perdeu a consciência, vomitou, está com alguma deformidade em membros, tem que ir imediatamente para a urgência. Tem que ser visto por um profissional de saúde. Porque muitas vezes a gente percebe que a criança levou um trauma 5, 10 dias e vem para a urgência e a gente vê que tem uma fratura. Então, não perca o tempo. Eu sou doutora Oscarlina, tenho o meu Instagram, é Oscarlina Márcia. Estou à disposição para tirar todas as dúvidas de vocês.
5: Doutora Oscarlina, muito obrigado por sua rica contribuição. Léo, meu querido, até a próxima semana, se Deus quiser.
3: Até a próxima semana. Obrigado, viu, doutor Alexandre Araújo, prestando serviço. 7h56, pelo horário de Brasília.
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3: Enquanto tá conectando aqui com o pastor Rodrigo Botelho, deixa eu mandar um bom dia aqui pra Paula de Goiânia, meu amigo Lucas Nascimento, um abraço, Lucas, um alô aqui pra Reginaldo, um abraço aqui pro Marcos Eusé, obrigado, viu? Pastor Rodrigo Botelho, bom dia!
7: Bom dia, Léo Lima, bom dia você, querido ouvinte. Léo, nesse final de semana e no início de próxima semana, na nossa região no Nordeste é comemorado as festas juninas. Né? O católico, ele comemora o São João. Nós evangélicos não comemoramos essa data específica, mas pela cultura da nossa região existe muitas comidas típicas, né? Eita, muita canjica, milho, bolo de milho, que a gente aproveita para celebrar essa alegria da colheita, né? Eu queria trazer para todos nós uma reflexão que tem a ver com as nossas escolhas referente ao que a gente semeia e o que a gente colhe. Esse é o momento da colheita. Muitas famílias, muitas regiões celebram o momento da colheita porque dali vem a sua subsistência. Aquilo que você semeia, você colhe, aquilo lhe sustenta, né? E em Gálatas, uma carta que o apóstolo Paulo escreveu para toda uma região da Galácia, onde ele tinha fundado 4 igrejas, ele chega no capítulo 5, inspirado pelo Espírito Santo, a escrever: para a liberdade foi que Cristo nos libertou. Sim, Cristo, ele morreu na cruz para que, quando crêssemos nele pela fé, tivéssemos a graça de Deus, a força do Espírito Santo, a presença do Espírito Santo, para vivermos livres, livres, termos escolhas, não sermos mais escravos de nada. E no capítulo 6, no versículo 6 até o 10, diz assim: mas aquele que está sendo instruído na palavra, compartilhe todas as coisas boas com aquele que o instrui. Não se enganem, de Deus não se zomba, pois aquilo que a pessoa semear, isso também colherá. Quem semeia para a sua própria carne, da carne colherá a corrupção, mas quem semeia para o Espírito, do Espírito colherá a vida eterna. E não nos cansemos de fazer o bem, porque no tempo certo ceifaremos, ou seja, colheremos, se não desanimarmos. Por isso, enquanto tivermos oportunidade, façamos o bem a todos, mas principalmente aos da família da fé. Como é importante nós entendermos que em momentos como esse, de festas, de celebrações, vamos ter a oportunidade de semear para a carne, ou seja, para a corrupção, ou para o espírito, para a vida. O que é isso? Em festas como essa, infelizmente, muitas pessoas se entregam a muitas bebedices, a muitas de semear para a carne, ou seja, para a corrupção, ou para o espírito, para a vida. O que é isso? Em festas como essa, infelizmente, muitas pessoas se entregam a muitas bebedices, a muitas sensualidades, e eu sei que muitas delas estão buscando apenas uma fonte de alegria em que sustentar. E eu quero dizer que em Cristo temos uma alegria profunda, uma alegria eterna. Então você pode aproveitar um momento como esse, cultural, mas semear na sua vida, no espírito, procurar coisas espirituais, fazer o bem, faça o bem na família, faça o bem nos relacionamentos, faça o bem aos outros, porque você colherá o bem. Beijo no coração, Léo, nos vemos na próxima semana, na conversa com o nosso papai, ou seja, conversando com o pai. E nos encontramos também no Verbo da Vida, em Candeias, neste domingo, às 10 horas da manhã e às 18 horas. Beijo no coração, Léo.
3: Beijo no coração, viu, pastor Rodrigo Botelho. Obrigado, irmão, obrigado. Tá com a gente aqui toda sexta-feira, que legal, né? Chamando um abraço aqui para o Eduardo Santos. Um alô para o Reginaldo Euclides, nosso amigo da Rádio Renascer, de Belo Jardim. Estamos de volta na cidade de Belo Jardim, na Rádio Renascer, né? Que legal, Reginaldo. Um abraço, irmão. Aquele abraço para você. Fernando Pereira e a esposa Linca Braga, valeu. Final do programa. Bom fim de semana. Hoje, 3-0, Brasil. 3-0. Pronto, falei. Segunda-feira a gente volta às 7 da manhã. Tchau, pessoal. Juízo.
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1: Hora certa!
2: 8:12.
3: Bom dia.
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6: 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Informação em primeiro lugar. Brasil e o mundo passam aqui na sua rádio favorita. Sejam bem-vindos.
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7: Previsão do tempo para sexta-feira, 19 de junho de 2026. Região Centro-Oeste. Em Goiânia, céu claro nesta sexta-feira. Os termômetros da capital de Goiás marcam mínima de 16 e máxima de 30 graus. Umidade relativa do ar gira em torno de 80 a 30%. Campo Grande, em Mato Grosso do Sul, tem céu encoberto com previsão de chuvisco à noite. Temperatura mínima de 14 e máxima de 27 graus. A umidade relativa do ar vai de 100 a 30%. Região Nordeste. Aracaju, em Sergipe, tem previsão de céu encoberto com possibilidade de chuvisco pela manhã. Temperatura mínima de 24 e máxima de 28 graus. A umidade do ar é de 80 a 50%. São João do Soter, no Maranhão, comemora aniversário com céu encoberto, com chuvisco pela manhã. Temperatura mínima é de 23 e a máxima de 33 graus. Umidade do ar varia de 100 a 40%. Região Norte. Macapá, no Amapá, tem previsão de céu encoberto com chuvisco nesta sexta-feira. Temperatura mínima é de 25 e a máxima de 32 graus nas horas mais quentes do dia. A umidade do ar é de 100 a 50%. Em Nova Brasilina do Oeste, em Rondônia, a comemoração de aniversário é com tempo encoberto com chuvisco à tarde. Temperatura mínima é de 23 e a máxima de 30 graus. A umidade relativa do ar é de 90 a 60%. Região Sudeste. Rio de Janeiro tem previsão de céu nublado a encoberto nesta sexta-feira. Os termômetros registram mínima de 13 e máxima de 25 graus. Umidade relativa do ar na capital carioca vai de 90 a 40%. Ribeirão Preto, em São Paulo, completa mais um ano com céu claro pela manhã, com acúmulo de nuvens ao longo do dia. Temperatura mínima de 11 graus, máxima de 26 graus. Umidade relativa do ar de 80 a 30%. A região sul, em Florianópolis, Santa Catarina, tempo encoberto com previsão de chuva isolada à noite. Os termômetros registram mínima de 15 e máxima de 21 graus. A umidade relativa do ar oscila entre 100 e 60%. Curitiba, no Paraná, tem previsão de céu encoberto o dia todo. Pode chover à noite. O dia começa mais frio com termômetros registrando mínima de 8 e máxima de 20 graus. A umidade relativa do ar fica entre 100 e 50%. Você ouviu a previsão do tempo para sexta-feira, 19 de junho de 2026. Com informações do IBGE Cidades e do Instituto Nacional de Meteorologia, IMET.
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8: Estados, Distrito Federal e municípios produtores receberam nesta semana mais de 477 milhões de reais em recursos da compensação financeira pela exploração mineral, a CEFEM, conhecida como Royalty da Mineração. Os valores foram arrecadados em maio e distribuídos pela Agência Nacional de Mineração, ANM. Do total repassado, mais de 95 milhões de reais ficaram com os estados e o Distrito Federal. Já os municípios receberam mais de 381 milhões de reais. Entre os estados, Minas Gerais lidera o ranking de repasses com mais de 42 milhões de reais. Na sequência, aparece o Pará, que recebeu mais de 37 milhões de reais. De acordo com a ANM, o dinheiro não pode ser utilizado para quitar dívidas, exceto aquelas mantidas com a União ou órgãos federais. Também é proibido usar os valores para custear despesas permanentes com pessoal. Uma exceção é a área da educação. Nesse caso, os recursos podem ser destinados ao pagamento de despesas educacionais, incluindo salários de professores da rede pública, principalmente na educação básica em tempo integral. A norma também estabelece que, preferencialmente, pelo menos 20% da arrecadação seja aplicada em ações de diversificação econômica, desenvolvimento sustentável da atividade mineral e pesquisas científicas e tecnológicas. Além disso, estados, Distrito Federal e municípios beneficiados devem divulgar todos os anos como os recursos foram utilizados, conforme prevê a Lei de Acesso à Informação. Para consultar os valores detalhados dos repasses, os dados estão disponíveis nos portais da Agência Nacional de Mineração e do Banco do Brasil.
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2: A liberdade não tem prazo de validade. Esse é o lema da campanha Junho Violeta de 2026, que conscientiza a população sobre as formas de violência contra a pessoa idosa. No Brasil, há um aumento de denúncias relacionadas às violações de direitos das pessoas idosas. Segundo o Ministério dos Direitos Humanos e da Cidadania, entre janeiro de 2024 e abril de 2026, foram registradas mais de 435 mil denúncias relacionadas a violações de direitos de pessoas idosas. Para efeito de comparação, só nos primeiros 4 meses de 2026 foram contabilizadas 75.700 denúncias contra 58.296 no mesmo período do ano passado, um aumento de 29,85%. Apesar dos números alarmantes, a maior parte das vítimas não denuncia as violações, muitas vezes por medo de retaliações. A servidora da Secretaria Nacional dos Direitos da Pessoa Idosa, Mayra Magalhães, explica as diferentes formas de violência.
3: A violência interpessoal contra pessoas idosas refere-se a qualquer ato, único, repetido ou a omissão de uma ação devida que cause dano, sofrimento ou angústia a uma pessoa idosa, ocorrendo no âmbito de uma relação de confiança, familiar ou comunitária, por exemplo. Violência física, psicológica, violência financeira ou patrimonial, negligência ou abandono, violência sexual.
2: De acordo com o Observatório Nacional dos Direitos Humanos, os tipos mais recorrentes são as violações físicas, psicológicas e a negligência, cometidas em sua maioria contra mulheres de idades entre 70 e 74 anos. Os principais suspeitos são membros da família. Esses crimes têm punições previstas no Estatuto da Pessoa Idosa, como destaca Mayra Magalhães.
3: A legislação brasileira prevê tanto sanções administrativas e civis quanto punições penais para quem viola os direitos da pessoa idosa. E as penas variam de detenção a reclusão, além de multa, dependendo da gravidade. Além das esferas criminais para indivíduos, o Estatuto prevê punições severas para instituições também, como instituição de longa permanência que violam os direitos das pessoas idosas. E exemplos de sanções, nós temos multas, interdição do estabelecimento, proibição de contratar com poder público e o afastamento de dirigentes.
2: O alerta também é direcionado para os canais Disque 100, que funciona 24 horas e as denúncias podem ser anônimas, delegacias, Ministério Público, além do Centro de Referência de Assistência Social e do Centro de Referência Especializado de Assistência Social.
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9: A Polícia Federal devolveu ao acervo do Arquivo Nacional documentos históricos de natureza pública da época do Brasil Império, que haviam sido identificados em lotes anunciados em leilão. Entre os bens restituídos nesta quarta-feira está um documento datado de 1876, assinado por Duque de Caxias, patrono do Exército Brasileiro, e outro por José Tomás Nabuco Filho, pai do abolicionista Joaquim Nabuco, datado de 1865. Há também um conjunto do ano de 1876 relacionado ao Ministério dos Negócios da Guerra. Uma das folhas é datada de 25 de setembro de 1876 e assinada por Duque de Caxias, que à época chefiava o Ministério. O documento trata da ciência de ofício referente à inauguração de comunicação entre a Paraíba e Pernambuco. As peças foram avaliadas por uma equipe técnica do Arquivo Nacional, que reconheceu a proveniência e destinação pública, interditando a comercialização com acautelamento dos itens para fins de preservação do patrimônio histórico brasileiro. O laudo descreve documentos dos anos de 1824, 1865 e 1876, originários de repartições públicas. Com a restituição, os documentos retornam à guarda do Arquivo Nacional no Rio de Janeiro, órgão responsável pela preservação, tratamento técnico e acesso ao patrimônio documental público federal, assegurando a conservação e destinação adequada ao interesse histórico e cultural da sociedade brasileira.
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10: Aposentados e pensionistas têm até sábado para contestar descontos de associações feitos sem autorização nos benefícios do INSS. O pedido pode ser registrado pelo aplicativo Meu INSS ou nas agências dos Correios. Quem identificar cobranças indevidas precisa fazer a contestação, etapa obrigatória para aderir ao Acordo Administrativo de Devolução oferecido pelo governo federal. Até agora, mais de 4 milhões e 700 mil beneficiários já receberam ressarcimentos, que somam mais de 3 bilhões e 200 milhões de reais em todo o país. Depois que a contestação for aceita, o segurado poderá formalizar a adesão ao acordo. A partir daí, o valor corrigido é depositado diretamente na conta em até 3 dias úteis. Mesmo após o fim do prazo, ainda será possível aderir ao acordo. Mas atenção, quem não contestar dentro do período não poderá participar do ressarcimento. Para ter direito à devolução de valores descontados entre março de 2020 e março de 2025, é preciso seguir alguns passos. Primeiro, verificar se houve desconto irregular pelo Meu INSS, pelo telefone 135 ou nos Correios. Em seguida, registrar a contestação informando a cobrança não autorizada. Depois é necessário aguardar a análise. A entidade responsável tem até 15 dias para responder. Se a entidade não responder ou apresentar documentação irregular, como assinatura falsa, o sistema libera a opção para adesão ao acordo. Esse procedimento só pode ser feito pelo Meu INSS ou nos Correios. Para públicos específicos, como indígenas, comunidades quilombolas e idosos com mais de 80 anos, o ressarcimento é automático, sem necessidade de solicitação. E um alerta importante, o INSS não envia links nem com mais de 80 anos, o ressarcimento é automático, sem necessidade de solicitação. E um alerta importante, o INSS não envia links nem mensagens pedindo dados pessoais. O Instituto também não cobra taxas nem utiliza intermediários. Toda comunicação oficial acontece apenas pelo Meu INSS, pelo site gov.br, pelo telefone 135 e nas agências dos Correios. Da Rádio Nacional no Rio de Janeiro, Tatiana Alves.
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0: 8:26.
1: Bom dia.
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4: Estamos de volta e agora vamos falar de esporte aqui no Jornal Rádio News.
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5: E a FIFA divulgou a primeira edição de seu Power Ranking de jogadores na Copa do Mundo. Ele é montado com base no desempenho dos atletas durante as partidas do Mundial. Messi lidera na categoria ataque. Ele tem nota 8.12 após ter marcado os 3 gols da vitória da Argentina sobre a Argélia por 3-0. Ele é seguido por um outro Messi. Ele ajuste marcou os 2 gols da Nova Zelândia no empate por 2-2 com o Irã e leva a alcunha de Messi neerlandês.
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5: E o chefe da Ferrari na Fórmula 1 não está interessado em avaliar as chances de título de sua equipe e de Lewis Hamilton. Apesar do britânico ter reduzido a vantagem de Kimi Antonelli na liderança de pilotos com sua vitória no GP de Barcelona de Fórmula 1. Não é porque você está tendo um bom fim de semana que vai arrasar com todo mundo em todos os fins de semana. Você sabe que as condições estavam bastante extremas. Já tinha acontecido no Canadá por motivos diferentes, mas ao contrário. Provavelmente na próxima corrida na Áustria, as condições serão mais normais, explicou o dirigente.
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5: E o Brasil sofreu, mas conseguiu manter a invencibilidade na Liga das Nações de Vôlei Feminino. Na última quinta-feira, em Ankara, na Turquia, a seleção brasileira feminina derrotou a Bélgica por 3-2 e alcançou sua 6ª vitória em 6 confrontos na competição. O jogo teve um enredo dramático. O time do técnico José Roberto Guimarães triunfou no primeiro set, perdeu os 2 seguintes, voltou a levar a melhor na quarta parcial e definiu o duelo ganhando o 5º set. No jogo, quem esperava um atropelo do Brasil, viu uma disputa bastante equilibrada no início do duelo.
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1: 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O avanço da inteligência artificial tem transformado a publicidade digital, tornando campanhas mais rápidas, personalizadas e com custos reduzidos. No entanto, o uso indevido da tecnologia também tem ampliado o número de golpes virtuais. Segundo o cientista da computação e professor da Unama, Diego Abreu, é importante que os usuários verifiquem a autenticidade dos anúncios antes de realizar compras ou acessar links e saibam usar a inteligência artificial.
2: No início era muito mais fácil perceber quando uma imagem, um vídeo tinha sido gerado por IA. Apareciam erros, visíveis. Ou falas, que são muito artificiais. Mas hoje em dia a qualidade dos modelos melhorou muito. Então mesmo pessoas que são muito acostumadas com a internet, com redes sociais, já sabem identificar as famosas fake news, podem ter muita dificuldade de identificar se aquilo é um conteúdo falso gerado por IA.
1: A utilização de recursos de inteligência artificial permite a criação de personagens digitais com aparência e comportamentos semelhantes ao de pessoas reais. Além disso, tecnologias de voz sintética e animação aumentam a sensação de credibilidade das mensagens publicitárias, dificultando a identificação de conteúdos enganosos, como informa Diego Abreu, professor da Unama.
2: Isso aumenta muito o risco para o consumidor, porque muito da confiança que a gente tem na propaganda se dá, às vezes, nas pessoas que estão aparecendo, nos tipos de marca, ou na própria identidade ou estética relacionada com aquela publicidade.
1: Diante desse cenário, especialistas recomendam atenção redobrada ao navegar na internet. A orientação é conferir se o anunciante possui canais oficiais, buscar informações sobre a empresa e evitar clicar em ofertas suspeitas. Com a popularização da inteligência artificial, a verificação das informações passa a ser uma das principais ferramentas de proteção contra fraudes digitais.
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3: 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Nova lei de imigrações em Portugal mudou o processo de entrada e permanência para estudantes brasileiros. A aprovação da proposta de lei no parlamento português foi viabilizada pelo voto decisivo dos deputados do Partido Social Democrata, da centro-direita, na semana passada. A nova lei cria mecanismos de controle mais rígidos de estrangeiros e de combate à imigração ilegal. Para que um estudante estrangeiro, incluindo brasileiros, consiga obter autorização para entrar, a lei exige um visto de residência emitido antes da viagem. E apenas os estudantes com matrícula ativa poderão receber a concessão de residência em território português. Além disso, é obrigatório também ter um seguro-saúde ou estar ligado ao Serviço Nacional de Saúde do país europeu. Os estudantes que não cumprirem esses requisitos de entrada estarão sujeitos a uma triagem, recolhimento de dados biométricos e verificação de antecedentes criminais em base de dados internacionais. A Agência para Integração, Migrações e Asilo também passa a realizar acordos com prefeituras e outros órgãos públicos para que o imigrante renove a residência no próprio local. Os pedidos de autorização deverão ser decididos em até 90 dias, com prorrogação máxima de 30 dias em casos mais complexos. De acordo com o balanço anual da educação de Portugal, o total de imigrantes no país europeu duplicou entre 2021 e 2025. Os brasileiros são o maior grupo. No ensino público não superior, quase a metade dos estrangeiros são brasileiros, cerca de 77 mil estudantes.
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4: Um acordo de paz inicial entre os Estados Unidos e o Irã foi oficialmente assinado em Versalhes, com a mediação do Paquistão. O entendimento prevê o fim imediato das hostilidades e a reabertura do estratégico Estreito de Hormuz, além de o Irã reiterar que jamais produzirá armas nucleares. No entanto, o presidente francês expressou ceticismo, afirmando não acreditar que a guerra tenha terminado por completo, e pediu ao primeiro-ministro israelense provas de responsabilidade e racionalidade na frente libanesa. A assinatura do acordo ocorre em meio a uma crise global de estoques de petróleo, que aumentava a pressão por uma solução no Oriente Médio.
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5: O Comitê de Política Monetária do Banco Central do Brasil anunciou a redução da taxa básica de juros, Selic, em 0,25 ponto percentual, fixando-a em 14,25% ao ano. Este é o terceiro corte consecutivo da Selic, que agora atinge o menor patamar desde maio do ano passado. Apesar da decisão, o Banco Central alertou sobre o risco fiscal no país, em um cenário considerado mais desafiador para a inflação. A medida visa calibrar a política monetária, mas a comunicação do Copom foi vista como mais suave no combate à inflação, gerando ajustes nos mercados financeiros.
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5: a Polícia Federal realizou buscas em endereços ligados ao senador Jax Wagner, do PT da Bahia, como parte de uma nova fase da operação que investiga o chamado Caso Master. As investigações apontam para uma rede de conexões entre o dono do Banco Master, Daniel Vorcaro, e políticos de diversas esferas. Documentos da PF indicam que Vorcaro teria ligações com políticos tanto do governo Lula quanto do ex-presidente Jair Bolsonaro, e que a operação busca aprofundar as apurações sobre possíveis favorecimentos e irregularidades. 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
3: 8h36.
4: Bom dia.
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7: Olá, amigos, que Deus abençoe grandiosamente a todos. Está no ar o programa A Bênção de Deus no Seu Lar, trazendo aquele recadinho do coração de Deus para abençoar as nossas vidas. O seu amigo aqui, Elton Araújo, daqui a pouco estará orando pela sua casa, pela sua vida, pelo seu lar, pelos seus projetos. Deixa eu fazer uma pergunta aqui para você. Que tipo de vida você deseja? Em relação ao casamento, à saúde, a prosperidade, a família no geral, que tipo de vida você deseja? Olha, é de extrema importância nós entendermos uma coisa. É de nossa total responsabilidade assumir a responsabilidade para ter uma vida organizada, uma vida feliz. Querer uma vida organizada, querer uma vida feliz, todo mundo quer. Se eu chegar para uma pessoa mal casada e perguntar, você gostaria de ter um casamento feliz? Ela irá falar, com certeza sim. Só que uma grande parte das pessoas que estão em um casamento infeliz, se você analisar o que elas realizam no casamento, nunca irá proporcionar uma transformação para que aquele casamento seja feliz. Então não passa de um desejo. Agora, se eles assumirem a responsabilidade de fazer o que Deus manda, com certeza esse casamento será feliz, esse casamento será bem sucedido. Só que nós iremos, nesse momento, escutar um lindo musical e logo em seguida retornaremos com o ensinamento da palavra de Deus. Vamos ao musical.

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A mensagem de hoje fala a respeito de assumir a responsabilidade na sua vida. Você deseja uma vida feliz? Um casamento feliz? Saúde? Prosperidade? Com certeza sim, correto? Sendo assim, é de extrema importância que cada pessoa venha assumir a responsabilidade total da sua vida. Muitas pessoas querem uma vida de conquista, mas não querem assumir a responsabilidade. Um exemplo. Vamos levar para a área da saúde. Muitas pessoas que estão doentes gostariam sim de ter uma saúde, correto? Não é errado. Agora, muitas pessoas que estão com saúde não estão cuidando bem do seu corpo e estão indo em direção a ficar doente. Uma grande parte das pessoas que estão doentes, na realidade, é porque não cuidaram do corpo. Comiam bobagens, comiam excessivamente, comiam coisas que prejudicam o organismo, e, de uma certa forma, estão colhendo hoje uma doença porque não cuidou bem do corpo, correto? Agora, lógico, tem aquelas pessoas que ficaram doentes que sempre cuidaram bem do corpo. Aí já foi uma questão hormonal, às vezes até uma questão mesmo de nascença, certo? Mas vamos lá, uma grande parte fica doente porque não cuida do corpo, se alimenta daquilo que não é para se alimentar. Desejar ter saúde, todo mundo deseja. Agora, de quem é a responsabilidade para a pessoa ter saúde? É individual. Cada pessoa ela tem a responsabilidade de manter o seu corpo com saúde. Cuidado com o que você come, cuidado com os alimentos que você põe no seu prato, cuidado com a quantidade que você põe no seu prato, porque isso pode levar você a ter problemas com diabetes, colesterol e uma série de complicações, tá certo? É sua responsabilidade cuidar da tua saúde. Do mesmo jeito é a questão financeira. É sua responsabilidade administrar sua vida financeira. É sua responsabilidade fazer por onde não ficar devendo. Então, não gaste mais do que você ganha. Muitas pessoas estão endividadas porque elas querem ter aquilo que o dinheiro dela não proporciona. Elas vão comprando fiado no cartão de crédito, parcelando, pensa que não. Vem uma destruição para a vida financeira dela. Do mesmo jeito é a questão familiar. Você querer ter uma família feliz é ótimo. Agora é você que tem que fazer por onde a sua família ser feliz. É você que tem que pagar o preço. É você que tem que buscar o conhecimento. É você que tem que procurar mudar para que a sua família enxergue em você a imagem e semelhança de Cristo e ali queiram esse Cristo. É de extrema importância a pessoa fazer por onde aquilo que a pessoa deseja venha a acontecer. Agora, você sabe por que muitas pessoas não conseguem conquistar na vida, não conseguem ser felizes? Porque elas não querem ter responsabilidade. Infelizmente, elas são acomodadas. Espiritualmente falando, são pessoas preguiçosas. Querem ter do bom e do melhor, mas não querem se esforçar para ter. Querem ter do bom e do melhor, mas não querem pagar o preço para ter. Ou seja, o preço da obediência, o preço da busca do conhecimento, entendeu? Olha o que está escrito em Provérbios capítulo 13, versículo de número 4. A alma do preguiçoso deseja e coisa alguma alcança, mas a alma do diligente engorda. Aqui já deixa bem claro. O preguiçoso deseja. Se você perguntar para o preguiçoso se ele quer ter uma família feliz, ele vai falar que sim. Se perguntar se ele quer ter saúde, ele vai falar que sim. Se perguntar se ele quer ter prosperidade, ele vai falar que sim. Tudo que for bom, ele vai falar sim. Mas a preguiça não deixa. Ele é acomodado. Ele é relaxado. Ele não consegue se esforçar. Espiritualmente, a vida dele é uma derrota. Espiritualmente, a vida dele é entregue ao pecado. Mas por quê? Porque o comodismo, a preguiça fala mais alto. A pessoa que deseja crescer na fé, essa pessoa tem que entender que é responsabilidade dela. Você quer crescer na fé? É sua responsabilidade, não é responsabilidade do seu pastor ou do seu líder religioso fazer você crescer na fé. A responsabilidade é sua. Você está enfrentando problemas no casamento, na família? Não é responsabilidade do seu líder espiritual resolver esse problema, não. Ele sim pode te dar um suporte, orientando, orando por você, mas a responsabilidade é sua. Não são poucas as pessoas que enfrentam alguns problemas na vida e aí chegam nos líderes religiosos e querem que eles resolvam. É como se a pessoa tomasse um monte de decisão errada
vem as consequências do erro e agora joga a bagagem sobre os líderes religiosos. Olha, minha vida está assim, ó. Resolve aí. E se o problema não for resolvido, ainda acha que aquele líder religioso não tem fé. Ainda quer culpar aquele líder religioso pelo fracasso da pessoa. Não, o líder religioso tá, orou e não aconteceu nada. Mas como é que vai acontecer? Se é responsabilidade sua, no mundo espiritual, resolver o problema. E você está atribuindo a outra pessoa. Mais uma vez, os líderes espirituais, sim, podem orar, devem orar, ensinar a palavra de Deus e assim sucessivamente. E no meio dessas orações, muitas coisas acontecem, muitos milagres acontecem, mas em alguns casos não acontece nada, porque a responsabilidade espiritual ali está sobre aquela pessoa, é ela que tem que fazer por onde o milagre acontecer, e não o líder religioso. Então a pessoa precisa ter esse cuidado. Se não tiver esse cuidado, a pessoa infelizmente não vence, não conquista, e ela estará sempre transferindo a responsabilidade para os outros. Não são poucas as pessoas que enfrentam problemas na família e sempre está falando para as demais pessoas que estão indo para as igrejas, né? Ora lá pelo meu casamento, ora lá pelo meu marido, ore pela minha esposa, ore pelos meus filhos. É errado pedir oração? Não, é bíblico. A Bíblia nos ensina a orar uns pelos outros. Mas por que a pessoa não vai orar também na igreja? Por que a pessoa não pega a sua Bíblia e vai até a igreja buscar a Deus? Orar a Deus pelo casamento, orar a Deus pelos filhos. Não quer, por quê? Porque a preguiça não deixa. Não, minha vida é corrida. Tá, sua vida tá bagunçada, tá tudo dando errado na sua vida. Todo mundo tem uma vida corrida, mas você não precisa ir para a igreja. É os outros que têm que ir para orar por você. Você tá entendendo que às vezes a pessoa não está assumindo a responsabilidade que Deus quer que a pessoa assuma? A responsabilidade diante de Deus é coisa séria. É impossível você invocar a Deus e Deus não agir. Certo? Então tem determinadas coisas que é você que tem que assumir a responsabilidade. O Salmos 18, do versículo 3 em diante, eu acho alguns trechos aqui impactantes. Olha o que o texto fala. Salmos de número 18, versículo 3 em diante. Invocarei o nome do Senhor, que é digno de louvor, e ficarei livre dos meus inimigos. O salmista aqui não está mencionando que ele pediu aos outros para orar por ele, que não é errado pedir oração, certo? Aqui menciona que ele invocou o Senhor, ele invocou a Deus, e após ele invocar a Deus, Deus trouxe o livramento para ele. Livrou ele de quê? Dos inimigos. Inimigos às vezes estão atuando na vida dos filhos de muita gente. Às vezes o inimigo está atuando no casamento, às vezes está atuando na saúde, na vida financeira, na vida espiritual, e a pessoa está querendo que os outros orem por ela, que mais uma vez, não é errado, mas ela mesmo não está orando, ela mesmo não está buscando. Mas a continuação do Salmos 18, o texto fala também o seguinte: tristezas de morte me cercaram e torrentes de impiedade me assombraram. Olha só, tristezas de morte me cercaram, aqui é o quê? Depressão. Aqui é o que? Síndrome do pânico, angústia, ansiedade, tristezas de morte me cercaram. Aí continuando o texto fala, tristezas do inferno me cingiram, laços de morte me surpreenderam. Você encontra alguém aqui que estava o quê? Totalmente descontrolado emocionalmente, mentalmente, espiritualmente, a vida totalmente bagunçada. Tristezas de morte, ou seja, tristezas do inferno, laços de morte, com certeza desejando a morte ou até mesmo se programando para tirar a própria vida. Mas o Salmo inicia falando que ele invocou ao Senhor e que Deus trouxe livramento. Aí, dando continuidade à leitura, o Salmo também fala: na angústia invoquei ao Senhor e clamei ao meu Deus. Desde o seu templo ouviu a minha voz. Aos seus ouvidos chegou o meu clamor perante a sua face. Aqui menciona que ele invocou a Deus nesse momento de angústia, que a morte cercava ele, que as tristezas do inferno estavam sobre a vida dele. E aqui Deus trouxe o quê? A resposta, o livramento. Deus livrou ele daquela ação do inimigo. Olha, tem muita gente que o inimigo está agindo no casamento, muita gente que o inimigo está agindo na vida espiritual, na vida dos filhos. E a pessoa precisa se posicionar. Ela precisa assumir a responsabilidade para ela buscar a Deus e Deus trazer resposta para a vida dela.
Deus trazer o livramento. Muita gente precisa vencer a preguiça. Então é de responsabilidade sua, caro ouvinte, analisar como é que está a sua vida e ver o que você precisa fazer para mudar, para melhorar. Não queira atribuir aos outros aquilo que é responsabilidade sua. A vida é sua responsabilidade organizar ela, é sua responsabilidade parar de tomar decisões erradas, porque as decisões erradas irá trazer para a sua vida consequências grandes de destruição. As decisões erradas podem levar você a ter problemas espirituais. É sua responsabilidade parar de errar, é sua responsabilidade começar a buscar a Deus da forma certa, e aí você pode ter certeza, você fazendo a sua parte, Deus irá te livrar, Deus irá trazer socorro para a sua vida. Não se esqueça, a preguiça leva você à ruína. Olha o que está escrito em Provérbios capítulo 24, versículo 30. Passei pelo campo do preguiçoso e junto à vinha do homem faltou de entendimento. E eis que toda estava cheia de cardos, e a sua superfície coberta de urtigas, e a sua parede de pedra estava derribada. Aqui menciona, passando pelo campo do preguiçoso, pela vida do preguiçoso, e o muro que deveria trazer proteção para a vida daquele campo do preguiçoso, ou seja, para a vida do preguiçoso, esse muro que traz a proteção à palavra de Deus, estava quebrado. E o que foi que a pessoa enxergou dentro desse muro, dentro desse cercado? Lixo. Ou seja, justamente o preguiçoso deixou o muro quebrado, quem passava lá jogava lixo. Correto? Assim é a vida de um preguiçoso. O inimigo vai passando e vai jogando lixo. Pensa que não, a pessoa está com a vida toda destruída, toda bagunçada, toda desorganizada. E a pessoa às vezes está achando que a vida vai mudar com o tempo. A vida, ela não muda com o tempo. A vida, ela muda quando nós mudamos de comportamento, quando nós mudamos de atitude, tá bom? Eu quero nesse momento fazer uma oração a Deus, clamar a Deus pela sua casa, pela sua vida, pela sua família, pedir que o Espírito Santo de Deus te dê forças para que você possa organizar a sua vida, porque é de extrema responsabilidade sua a organização da sua vida. Vamos orar? Pai, em o nome do teu Filho Jesus Cristo, eu entro na tua presença em oração. Te apresento, meu Senhor, todas essas pessoas, meu Pai, que estão participando desse momento espiritual. Pai, o Senhor sabe da necessidade de todas essas pessoas. E eu quero, meu Senhor, neste momento clamar a Ti. Venha, Espírito Santo, fazer uma obra completa na vida de cada um. Opera, Senhor, na casa, no lar, na família. Opera, Senhor, na vida de todas essas pessoas de uma forma sobrenatural. Olha para esta pessoa que está com a vida desorganizada, mas ela entendeu que é responsabilidade dela organizar a vida dela. Opera, Senhor, na vida dessa pessoa de uma forma especial. Pai, eu vou usar a autoridade que o Senhor tem me dado e como ministro do teu evangelho eu repreendo toda e qualquer ação contrária. E eu falo mal, você não pode mais agir na vida dessas pessoas. Pega tudo o que é teu e sai agora em nome de Jesus Cristo. Pai, a bênção do Senhor enriquece e não acrescenta dores. Que esta bênção do Senhor possa ser derramada sobre a vida desse homem, sobre a vida desta mulher. Que esta bênção do Senhor possa alcançar cada ouvinte desta mensagem, bem como seus familiares. Opera, Espírito Santo, na vida de todos. O Senhor tem o poder transformador para abençoar cada pessoa. É o que eu te peço, Pai, em nome do Senhor Jesus Cristo, para a tua glória. Amém. E glória a Deus. Olha, respire fundo, tome posse da sua bênção. Não se esqueça, é de sua responsabilidade organizar a sua vida. Deus, ele levanta pessoas para te orientar como você deve agir e proceder. Mas não esqueça, a responsabilidade maior recai sobre você. A partir de hoje, faça uma análise. Qual setor da sua vida precisa de uma mudança? E comece a buscar conhecimento para esse setor da sua vida. E com certeza o Espírito Santo vai trazer as informações necessárias para que você possa mudar, tá bom? Olha, nós estamos chegando ao fim do programa de hoje. Nós iremos nesse momento escutar um lindo musical e logo em seguida o programa finaliza por hoje. Vamos ao musical.

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2: Neymar está fora do jogo do Brasil contra o Haiti, nesta sexta-feira, 19 de junho, pela segunda rodada da fase de grupos da Copa do Mundo de 2026. O camisa 10 não viajará com a delegação para a Filadélfia e permanecerá em Nova Jersey para seguir o tratamento da lesão na panturrilha direita. A comissão técnica, comandada por Carlo Ancelotti, optou por não acelerar o retorno do jogador e prefere que ele complete sua recuperação com segurança. Apesar de ter mostrado evolução nos treinamentos e já participar de algumas atividades com bola, Neymar ainda não reúne condições de jogo. Ele também é dúvida para a partida contra a Escócia, na próxima semana, e a tendência é que volte a atuar apenas em uma eventual fase mata-mata, caso o Brasil avance no torneio. A seleção soma um ponto após o empate por 1-1 com Marrocos e busca a primeira vitória diante dos haitianos.
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1: 9:48.
2: Bom dia.
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2: Atenção, senhores passageiros, estamos chegando com mais um The Music of Time, edição especial para você ouvir e recordar as grandes emoções do passado. Aqui de volta para você no presente. Eita, coisa boa, hein, gente? A partir de agora você ouve o The Music de um jeito especial, as canções que marcaram época. Aumenta o som, The Music já está no ar.

0: cantoria perfeita dos grandes sucessos do passado, aqui no The Mills Coffee Time. A gente volta já depois do intervalo.
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4: Um acordo de paz inicial entre os Estados Unidos e o Irã foi oficialmente assinado em Versalhes, com a mediação do Paquistão. O entendimento prevê o fim imediato das hostilidades e a reabertura do estratégico Estreito de Hormuz, além de o Irã reiterar que jamais produzirá armas nucleares. No entanto, o presidente francês expressou ceticismo, afirmando não acreditar que a guerra tenha terminado por completo, e pediu ao primeiro-ministro israelense provas de responsabilidade e racionalidade na frente libanesa. A assinatura do acordo ocorre em meio a uma crise global de estoques de petróleo, que aumentava a pressão por uma solução no Oriente Médio.
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6: Previsão do tempo para sexta-feira, 19 de junho de 2026. Região Norte. Macapá, no Amapá, tem previsão de céu encoberto com chuvisco nesta sexta-feira. Temperatura mínima é de 25 e a máxima de 32 graus nas horas mais quentes do dia. A umidade do ar é de 100 a 50%. Em Nova Brasilena do Oeste, em Rondônia, a comemoração de aniversário é com tempo encoberto com chuvisco à tarde. Temperatura mínima é de 23 e a máxima de 30 graus. A umidade relativa do ar é de 90 a 60%. Você ouviu a previsão do tempo para sexta-feira, 19 de junho de 2026.
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6: A umidade relativa do ar é de 90 a 60%. Você ouviu a previsão do tempo para sexta-feira, 19 de junho de 2026.
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8: Hora certa.
9: 10 horas e 26 minutos.
10: Bom dia.
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0: Você está na melhor sintonia com o nosso The Music Coffee Time. A gente vai para um break e daqui a pouco tem mais. Não sai daí.
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2: O Comitê de Política Monetária do Banco Central do Brasil anunciou a redução da taxa básica de juros, Selic, em 0,25 ponto percentual, fixando-a em 14,25% ao ano. Este é o terceiro corte consecutivo da Selic, que agora atinge o menor patamar desde maio do ano passado. Apesar da decisão, o Banco Central alertou sobre o risco fiscal no país, em um cenário considerado mais desafiador para a inflação. A medida visa calibrar a política monetária,

0: Mas a comunicação do Copom foi vista como mais suave no combate à inflação, gerando ajustes nos mercados financeiros.
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3: Previsão do tempo para sexta-feira, 19 de junho de 2026. Região Nordeste. Aracaju, em Sergipe, tem previsão de céu encoberto com possibilidade de chuvisco pela manhã. Temperatura mínima de 24 e máxima de 28 graus. A umidade do ar é de 80% a 50%. São João do Soter, no Maranhão, comemora aniversário com céu encoberto, com chuvisco pela manhã. Temperatura mínima é de 23 e a máxima de 33 graus. Umidade do ar varia de 100% a 40%. Você ouviu a previsão do tempo para sexta-feira, 19 de junho de 2026.
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5: Hora certa!
6: 10 horas e 42 minutos.
7: Bom dia.
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9: Ei, você aí! Estamos de volta pra você ouvir o The Music Coffee Time. 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

0: Sintonia perfeita dos grandes sucessos do passado, aqui no The Mills Coffee Time. A gente volta já depois do intervalo.
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4: A Polícia Federal realizou buscas em endereços ligados ao senador Jax Wagner, do PT da Bahia, como parte de uma nova fase da operação que investiga o chamado Caso Master. As investigações apontam para uma rede de conexões entre o dono do Banco Master, Daniel Vorcaro, e políticos de diversas esferas. Documentos da PF indicam que Vorcaro teria ligações com políticos tanto do governo Lula quanto do ex-presidente Jair Bolsonaro, e que a operação busca aprofundar as apurações sobre possíveis favorecimentos e irregularidades. Outros nomes, como o senador Ciro Nogueira e o presidente da Câmara, Hugo Mota, também foram mencionados em relação ao caso.
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6: Previsão do tempo para sexta-feira, 19 de junho de 2026. Região Centro-Oeste. Em Goiânia, céu claro nesta sexta-feira. Os termômetros da capital de Goiás marcam mínima de 16 e máxima de 30 graus. Umidade relativa do ar gira em torno de 80 a 30%. Campo Grande, em Mato Grosso do Sul, tem céu encoberto com previsão de chuvisco à noite. Temperatura mínima de 14 e máxima de 27 graus. A umidade relativa do ar vai de 100 a 30%. Você ouviu a previsão do tempo para sexta-feira, 19 de junho de 2026.
7: Certa! 10 horas e 59 minutos.
8: Bom dia.
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0: Eita, coisa boa! De volta com o nosso The Music Coffee Time. Então aumenta aí o volume. Estamos chegando de volta com os grandes clássicos pra você.
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0: Você está sintonizado nos grandes sucessos do passado. A gente traz de volta para o presente. Aqui no The Music Cafe Time. A gente volta já. Depois do intervalo tem mais.
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5: Um acordo de paz inicial entre os Estados Unidos e o Irã foi oficialmente assinado em Versalhes, com a mediação do Paquistão. O entendimento prevê o fim imediato das hostilidades e a reabertura do estratégico Estreito de Hormuz, além de o Irã reiterar que jamais produzirá armas nucleares. No entanto, o presidente francês expressou ceticismo, afirmando não acreditar que a guerra tenha terminado por completo, e pediu ao primeiro-ministro israelense provas de responsabilidade e racionalidade na frente libanesa. A assinatura do acordo ocorre em meio a uma crise global de estoques de petróleo, que aumentava a pressão por uma solução no Oriente Médio.
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6: Previsão do tempo para sexta-feira, 19 de junho de 2026. Região Sudeste. Rio de Janeiro tem previsão de céu nublado a encoberto nesta sexta-feira. Os termômetros registram mínima de 13 e máxima de 25 graus. Umidade relativa do ar na capital carioca vai de 90 a 40%. Ribeirão Preto, em São Paulo, completa mais um ano com céu claro pela manhã, com acúmulo de nuvens ao longo do dia. Temperatura mínima de 11 graus, máxima de 26 graus. Umidade relativa do ar de 80 a 30%. Você ouviu a previsão do tempo para sexta-feira, 19 de junho de 2026.
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8: Hora certa!
9: 11 horas e 17 minutos.
10: Bom dia.
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0: Ei, você aí, estamos de volta pra você ouvir o The Music Cafe Time. Aqui você aumenta o volume e a gente toca o melhores dos anos 70, 80, 90 aqui no The Music Cafe Time.
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0: Você está sintonizado nos grandes sucessos do passado. A gente traz de volta para o presente aqui no The Music Cafe Time. A gente volta já. Depois do intervalo tem mais.
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4: O Comitê de Política Monetária do Banco Central do Brasil anunciou a redução da taxa básica de juros, Selic, em 0,25 ponto percentual, fixando-a em 14,25% ao ano. Este é o terceiro corte consecutivo da Selic, que agora atinge o menor patamar desde maio do ano passado. Apesar da decisão, o Banco Central alertou sobre o risco fiscal no país, em um cenário considerado mais desafiador para a inflação. A medida visa calibrar a política monetária, mas a comunicação do Copom foi vista como mais suave no combate à inflação, gerando ajustes nos mercados financeiros.
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7: Previsão do tempo para sexta-feira, 19 de junho de 2026. A região sul, em Florianópolis, Santa Catarina, tempo encoberto com previsão de chuva isolada à noite. Os termômetros registram mínima de 15 e máxima de 21 graus. A umidade relativa do ar oscila entre 100 e 60%. Curitiba, no Paraná, tem previsão de céu encoberto o dia todo. Pode chover à noite. O dia começa mais frio, com termômetros registrando mínima de 8 e máxima de 20 graus.

0: Muito bem, gente, estamos encerrando com mais uma edição do nosso The Music Coffee Time, a sua viagem dos grandes sucessos. A gente volta na próxima edição com mais The Music Coffee Time. Se cuida, juízo, coloque Deus à frente de tudo, que ele sempre dá um jeitinho, sempre dá certo quando Deus está na frente. Fica com Deus e até a próxima edição.
1: 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A saudade é a melodia que toca suavemente nos corações que amam.

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ausência de quem amamos, vemos o mundo se desbotar aos poucos e a chuva cai como a saudade, lenta e persistente, preenchendo o vazio com memórias de um tempo que se foi.

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0: de bloco, mas a música não para. Respira fundo, aquece o coração e prepara-se. Logo mais tem mais Avenida Brasil, direto com os clássicos que você ama. 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
5: Hora certa!
6: 15 horas e 26 minutos.
7: Boa tarde.
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0: Voltamos com tudo, galera! O Avenida Brasil tá no ar de novo, trazendo os clássicos da MPB que a gente ama, pra cantar, dançar e se emocionar. Fica comigo, porque agora a festa continua!

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0: Segura aí. Vamos dar um intro no seu rádio.
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2: Olá, como você tá? Tudo bem por aí? Tá começando agora o programa Nitro Music aqui pela sua rádio.
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2: Olá, como você tá? Tudo bem por aí? Tá começando agora o programa Nitro Music aqui pela sua rádio favorita, comigo, Bia Ipsen. Uma hora com o melhor do flashback pra você a partir de agora, relembrando as melhores músicas. Músicas aí que de repente você tem CD, disco, fita cassete na sua casa e muito mais.
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2: Tá tudo bem agora. Tá tudo bem. Você descansou.

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6: 16 horas e 23 minutos.
7: Boa tarde.
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2: Independente do tempo que passe, vou sentir saudades eternas da sua presença, do seu carinho e do seu conforto. Que Deus te proteja e te guarde por toda a eternidade.

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4: 16:41.
5: Boa tarde.
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7: Muito bem, de volta com o Nitro Music. Aumenta o volume e curte aí o melhor do flashback.
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1: Agora eu vou indo nessa, obrigada pela companhia, obrigada pela audiência, mas não fica triste não, semana que vem tem mais, viu? Um ótimo final de semana pra você, se cuida, fica com Deus, um grande abraço, tchau, tchau.
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Recebo com muito carinho, gente. André e Felipe.

Deus é Deus. Não importa a circunstância.

independente da sua circunstância. Levante as suas mãos e adore sempre dizendo: Deus é Deus.

Obrigado por cada situação que eu pensei que eu não ia aguentar e venci. 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

Josiane, nós queremos fazer uma homenagem a uma pessoa muito especial que faleceu, que está nos braços do Pai, que é o nosso grande amigo Edivaldo Novaes. É um camarada que Deus usou ele para que eu pudesse estar aqui, para que Josiane estivesse aqui, para que a Exla também, todos os nossos louvores. E essa homenagem eu quero fazer a esse grande homem de Deus, Edivaldo Novaes, que nos ensinou e que nos

Saudade eterna. 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Ela é a única dor que não tem remédio que a faça parar de doer. Ela tem cheiro, tem voz, tem nome. E sobrenome. A saudade arde no peito. Queima feito fogueira em brasa e deixa um buraco enorme no coração de quem sente.

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1: Hora certa!
2: 19 horas e 4 minutos.
3: Boa noite.

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2: Semana chegou e o nosso Nostalgia também aqui na sua rádio preferida. A partir de agora, o melhor do flashback dos anos 90, você vai ouvir aqui na sua rádio, viu? Aquela canção que fez história, o passado de presente pra você. É o Nostalgia que está no ar a partir de agora na sua rádio preferida. Eu sou Ricardo Oliveira e tô junto com você. Vamos nessa!
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0: Pra fechar o nosso Nostalgia no seu fim de semana, aqui na sua rádio preferida, essa música é sensacional, é muito bonita, muito linda mesmo, né? E fechamos o nosso programa no seu fim de semana com chave de ouro. Quero agradecer a sua audiência, foi muito bom estar com você, até a próxima, tchau, tchau.
1: 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Sei que você se pergunta isso, mas quero que saiba que mesmo de longe, eu estou com você e sempre vou te proteger. 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
2: Dezenove horas e 58 minutos.
3: Boa noite.

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2: A Polícia Federal realizou buscas em endereços ligados ao senador Jax Wagner, do PT da Bahia, como parte de uma nova fase da operação que investiga o chamado Caso Master. As investigações apontam para uma rede de conexões entre o dono do Banco Master, Daniel Vorcaro, e políticos de diversas esferas. Documentos da PF indicam que Vorcaro teria ligações com políticos tanto do governo Lula quanto do ex-presidente Jair Bolsonaro e que a operação busca aprofundar as apurações sobre possíveis favorecimentos e irregularidades. Outros nomes, como o senador Ciro Nogueira e o presidente da Câmara, Hugo Mota, também foram mencionados em relação ao caso.
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4: Oito e cinco.
5: Boa noite.

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3: Está entrando no seu rádio o Love Music. Espero que esteja bem, com muita saúde, muita felicidade e muito amor. O Love Music está no ar.
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2: Voltaremos em instante com mais Love Music.
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6: O Comitê de Política Monetária do Banco Central do Brasil anunciou a redução da taxa básica de juros, Selic, em 0,25 ponto percentual, fixando-a em 14,25% ao ano. Este é o terceiro corte consecutivo da Selic, que agora atinge o menor patamar desde maio do ano passado. Apesar da decisão, o Banco Central alertou sobre o risco fiscal no país, em um cenário considerado mais desafiador para a inflação. A medida visa calibrar a política monetária, mas a comunicação do Copom foi vista como mais suave no combate à inflação, gerando ajustes nos mercados financeiros.
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7: 8:28.
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2: Voltamos a apresentar o Love Music. Vem comigo.
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1: Esse foi mais um bloco do Love Music. Voltamos já.
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5: A Polícia Federal realizou buscas em endereços ligados ao senador Jax Wagner, do PT da Bahia, como parte de uma nova fase da operação.

0: Investigação que investiga o chamado Caso Master. As investigações apontam para uma rede de conexões entre o dono do Banco Master, Daniel Vorcaro, e políticos de diversas esferas. Documentos da PF indicam que Vorcaro teria ligações com políticos tanto do governo Lula quanto do ex-presidente Jair Bolsonaro e que a operação busca aprofundar as apurações sobre possíveis favorecimentos e irregularidades. Outros nomes, como o senador Ciro Nogueira e o presidente da Câmara, Hugo Mota, também foram mencionados em relação ao caso.
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3: 8:48.
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